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0: Música do Toy Story, Taylor Swift com I Knew It, I Know You.

0: Make Me Feel direto de 2012. Agora tem Avril Lavigne.
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4: Olá, um ótimo dia pra você. Começando mais um Inesquecíveis. Pra você que tá acordando agora, pra você que tá indo pro trabalho, mais uma semana começando. E você com aquele gás, né? E eu vou ajudar a dar esse gás, você acordar muito bem, você que tá escovando o dente, você que tá tomando café da manhã, você que está indo pegar aquele trânsito pesado, pode deixar a trilha sonora por minha conta aqui, DJ Henrique Amaral, com mais um Inesquecíveis, nesta segundona, dia 15. Hoje vou abrir com o som do Eurythmics, na voz de Annie Lennox, som de 85.
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1: Brian Ferry com Slate to Love. Teve Cássia Eller com O Segundo Sol. Esse é um Inesquecíveis na Interativa, de segunda a sábado, a partir das 5 da manhã, tocando os melhores flashbacks. E agora vou de Bee Gees.
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1: George Michael e seu maior hit, Careless Whispers. Ano de 84, cara, tem história, né? Infelizmente, o cara que nos deixou muito precocemente, George Michael, pra mim, ele ainda tinha muita coisa bacana pra fazer, lançar muitas músicas. Antes teve Seal com Crazy, aqui no Inesquecíveis, onde a gente não esquece de nada. Anos 90, anos 80, anos 70 e comecinho dos anos 2000. Agora vou para o ano de 1996. Tubarão Vermelho, Amor Meu Grande Amor. Música que eu me recordo mais da Ângela Rorô, que foi fez a primeira gravação dessa música. E eu, os caras em 96 falaram, essa música é boa. Vamos gravar? Então curta aí.
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5: Olá, falando sério, Rádio Interativa FM, começando agora, rapaz, uma coisa que enrola é fio, viu? Ai, Jesus. Ai, ai, deixei pra pegar o fone aqui na última hora e ele vem enrolado com outro e foi arrastando uma fiozaiada aqui no estúdio. Mas agora vai dar certo. Gilvani Felipe, superintendente do IFAM Goiás. Seja bem-vindo. Bom dia, Gilvani, que já providenciou a assadura dos pães de queijo. Como ele diz, chega varado aqui às 6 horas da manhã. Bom dia, Gilvani.
6: Bom dia, Zé. É, quem tem intolerância à hipoglicemia precisa comer alguma coisa pela manhã. E é um prazer estar aqui com você, com o Pablo Costa, por enquanto só nós três.
5: Olá, e aí, jornalista Pablo Costa, 32, na segunda-feira de ressaca com empate do Brasil na Copa, véi.
7: Bom dia, José Luiz, bora começar a segunda, bora começar a semana. Hoje, dia 15 de junho de 2026. A ressaca, na verdade, é por conta do dilúvio que tivemos ontem, né?

0: vendo e porque choveu tão forte, caiu uma tempestade, inclusive de granizo, em algumas regiões da capital e da região metropolitana ontem à noite. Vamos lá, vamos com o nosso ouvinte que pode interagir com a gente pelo 3226-9490. Bora lá, ouvinte, 3226-9490. Clima, tempo e a previsão do tempo para hoje em Goiânia: máxima temperatura 29, mínima 18, nada de chuva. Tá dizendo a Clima Tempo: o sol nasce às 6h42 e se põe às 17h51. Tava mais fresquinho, vamos conferir a temperatura agora, né? Tava fresquinho quando eu vim para cá. E tudo bastante molhado, muitas poças d'água para todo lado e sinais de chuva, né? Muita folha caída, ventou muito ontem e caiu muita água, meus amigos. Mas o aplicativo Clima e Radar, outro aplicativo e não a Clima Tempo ou Clima Tempo, tá dizendo que a temperatura agora é de 20 graus com 21 graus de sensação térmica. Enfrentei aqui no meu trajeto temperaturas de até 18 graus, quer dizer, de no mínimo 18 graus, mas 20, 21, a temperatura e a sensação térmica, respectivamente, neste momento aqui em Goiânia. Bora lá com as primeiras notícias no Falando Sério da Rádio Interativa FM, e essa notícia tão esperada, né? O Irã tá falando em uma negociação, mas Estados Unidos e Irã acertam um acordo de paz. Porém, contudo, todavia, reabertura de Estreito de Hormuz não deve ser imediato. O Irã anuncia exigências no que seria um memorando de entendimento e não um acordo de paz. E o Irã está dizendo que reabre o Estreito de Hormuz, tão importante para o mundo aí, em termos de energia, né? Boa parte da energia do mundo circula ali naquele lugar, naquele estreito. Está dizendo que em até 30 dias o Estreito de Hormuz vai ser reaberto. Bolsas asiáticas e europeias abrem em alta depois de anúncio de acordo de paz, Pablo Cossa.
1: A gente agora tem que aguardar, né? É uma notícia que o mundo todo almeja. A gente quer uma estabilização primeiro por questões naturalmente humanitárias, de paz. A guerra não interessa a ninguém, fora os carniceiros. E tem as consequências naturalmente econômicas também do conflito. A gente sabe que o Irã compreendeu a arma estratégica que ele tem ao controlar esse estreito. Então, percentualmente é algo expressivo, e tem países que dependem quase que exclusivamente de todo o petróleo que transita por ali na região. E o Irã, as autoridades iranianas entenderam. Elas têm a dimensão completa do que aquilo ali representa e do poder que isso emana. E aí vai fazer uso do menor constrangimento se sentir ameaçado, se sentirem ameaçados, se acharem que algo não está correndo de acordo com o que eles planejam. E aí, José Luiz, a gente não, infelizmente, essa curta experiência aí a partir do momento que o Donald Trump é seduzido pelo Netanyahu para entrar nessa roubada, a gente já ouviu muitas vezes que a situação já tinha data para acabar, o ponto final já estaria próximo, e a gente viu que não é bem assim. Então a prudência recomenda a bola no chão, você esperar com uma torcida esperançosa, mas sem muita fé de que isso vai de fato se consolidar.
0: E o reflexo é imediato com relação ao petróleo. O petróleo que estava flutuando aí na faixa dos 92, 94 dólares, o barril do petróleo Brent opera neste momento na faixa de 82,7 dólares, menos de 20% a mais do que na época do antes da guerra, né? De antes da guerra, Estados Unidos, Irã, Gilvani Felipe.
2: O Zé, é o seguinte,

0: Trump, a cada 3 dias, ele diz que vai sair o acordo, a cada 2 dias diz que vai sair o acordo. A imprensa contou quantas vezes ele declarou isso, parece que tinha sido até o final de semana, 39 vezes. Então, tá faltando credibilidade. Dessa vez, nós tivemos o Paquistão também dizendo que vai sair o acordo, que seria assinado dia 19 na Suíça. Vamos aguardar, como diz o Pablo, eu acho que cautela e caldo de galinha nunca fizeram mal a ninguém, né? Agora, é aquilo que algumas vezes eu tive a oportunidade já de dizer aqui. Em primeiro lugar, há interesses díspares nessa história. Israel não quer terminar a guerra, né? Israel quer enfraquecer o quanto puder o poderio do Irã, que é considerado ali a ameaça existencial mais próxima, né? Digamos assim, de maior risco contra a sua existência. Já do ponto de vista dos Estados Unidos, o que há são questões mais pragmáticas. Há eleição marcada para novembro, onde o Congresso, né, será uma eleição dos congressistas americanos, parte do Senado e dos representantes, no caso os deputados, e isso pode complicar muito a vida e a sequência do governo Donald Trump. Então ele quer terminar logo. O Irã também, ao Irã também interessa terminar logo, só que o Irã fica blefando o tempo todo, porque nós queremos, não sei o quê, mas é conversa. O Irã, um país sob ataque, não tem país sob ataque. E outra coisa, a qualquer momento pode ter ataque ali nas refinarias e tal, e ser um dano muito difícil de ser recuperado. Quando você ataca uma refinaria ou várias refinarias, até você recompor isso, lá se vão anos, né? Então isso aí pode gerar um grande prejuízo para o Irã. Então nós temos esses interesses díspares, né? Vamos ver no que dá.
1: Ah, e por falar nisso, olha como tudo é muito, digamos assim, frágil ainda neste momento. O Irã acusa Israel de atacar o Líbano. Então, continua a tensão, continuam as tensões lá na região. Tony Carlos, jornalista, bom dia, seja bem-vindo, Tony.
2: Bom dia, Zé, bom dia ao Giovanni, bom dia ao Pablo Costa, aos ouvintes da Interativa. Nessa segundona aí, época de Copa do Mundo, mas esse assunto aí esse assunto do acordo de paz entre Estados Unidos e Irã conseguiu dividir holofotes com a Copa do Mundo, né? Mas o ponto-chave é a questão da política interna dos Estados Unidos mesmo. A eleição vindo aí, o Trump com grande chance de perder a maioria nas duas casas. Então ele está pensando nisso e também dentro do discurso dele, onde ele disse que seria uma guerra rápida, né? Ele resolveria de forma rápida. Então chegou nos 3 meses aí, ele também tenta não perder muito a questão do argumento dele. Vamos ver aí os próximos passos, né, Zé? Eu acredito que ainda teremos tensões aí pela frente.
1: Bora lá, vamos desanuviar um pouquinho, vamos falar de seleção brasileira. Desanuviar anuviando, né? Porque a situação que a gente viu ali é preocupante, meu amigo, para uma seleção que quer trazer o 6º título e tal, com tanta confiança dos brasileiros. Para vocês terem uma ideia, eu fiz um bolãozinho aqui no sábado, no programa, só para ver como é que estavam os ânimos. Não tem jeito, brasileiro é sempre confiante, né? Quanto é que vai ser o jogo? 2-1 pro Brasil, 3-1, 3-0. É sempre assim, confiando que o Brasil vai atropelar todo mundo. A confiança é aquela coisa que está no imaginário do brasileiro, por causa das 5 Copas, mesmo que as novas gerações não tenham visto ainda o Brasil ser campeão. Não nos esqueçamos que tem 26 anos que a gente não é campeão. Então, quem tem aí, sei lá, De 20. Não, mas até 28, porque a gente, quando, até 2, 3 anos, a gente não lembra de nada, né? É. Então, quem tem até, sei lá, 28, 29 anos, não tem nenhuma lembrança de Copa do Mundo com o Brasil sendo campeão. E mesmo assim, o pessoal é confiante. E aí, dentro desse raciocínio.
0: Isso passa na carga genética.
1: Isso, mas dentro desse raciocínio, neste diapasão, como diria um advogado numa petição, eu fui o que mais passou perto do resultado, porque eu falei 2-1 para Marrocos. Aí todo mundo, ah, mas que é isso? Aí você não acredita no Brasil, não? E poderia, seria um placar possível. Pablo Costa, eu acho que diante do baile que o Brasil tomou ali nos primeiros 25, 30 minutos, e diante de um empate que só foi possível graças a uma jogada individual do Vini Júnior, o empate acabou saindo de bom tamanho.
3: É, assim, pro primeiro tempo foi, mas depois do segundo tempo o Marrocos parou de jogar também, né, José Luiz? Aí eles ficaram satisfeitos com o empate. Então, assim, tem do lado também, o Brasil tá isso aí tudo, mas vai perguntar pro Marrocos se ele queria pegar o Brasil logo na primeira fase, logo no primeiro jogo. Também é porque a gente olha só pro nosso lado, né? Olha pro lado deles. Putz, pegar o Brasil logo na primeira, logo de cara,
0: você então, é um assim,
3: tem dos dois lados também.
0: Isso é um pesadelo.
3: É muito, naturalmente, centrado no nosso umbigo, né? O ser humano é umbiguista, por natureza. Agora, eu tava vendo o debate lá do UOL, né, do Post-Bola, eu gosto muito dos debates, sei lá. Os caras estavam falando um trem muito interessante. Imagine você, Gilvani, Tony, José, ouvinte, se fosse o Dorival ou o Fernando Diniz, o técnico dessa primeira partida. A gente ia estar descabelado aqui, assim, ó. Meu Deus do céu, que fiasco! Esses técnicos não valem nada, o futebol brasileiro morreu, não sei o quê. A gente só não tá assim, por quê? Porque a gente acha que o Ancelotti vai tirar algum coelho da cartola ali. Ele tem alguma carta na manga e a gente fala assim, não, calma aí, esse cara aí tem as costas largas o suficiente, tem o currículo grande o suficiente pra falar assim, bicho, o problema não é técnico, embora o trabalho esteja aquém daquilo que a gente deseja. Veja você, o que foi o time mais impressionante até agora? Foi os Estados Unidos. Ah, mas a Alemanha meteu 7-1. Curaçao, né, gente? Assim, todo respeito à ilha que pela primeira vez participa da Copa do Mundo. Se a gente fizer um combinado aqui do Falando Sério, nós que batemos lá e já jogo o Curaçao. Pode até não ganhar, mas assim, os barrigudos dá um calor no Curaçao. Agora, o que os Estados Unidos fez com o Paraguai, que é isso, bicho? Ali foi um atropelo. Ali foi um jogo, assim, bicho, muito bonito. Jogo de qualidade. Uma imposição tática inacreditável. E aí a gente vê que pode ser só um lampejo ali da primeira partida. E o Paraguai não é um time qualquer. A gente sabe a tradição de defesas sólidas que o Paraguai tem. A gente sabe a bela campanha que o Paraguai fez na eliminatória. Ganhando a Argentina, ganhando o Uruguai, ganhando o Brasil. Ganhou das principais potências aqui da América do Sul nas eliminatórias. E os Estados Unidos atropelou. Aí sim. A seleção brasileira vai pegar o Haiti, que também não é um bobo, não tem mais bobo no futebol, é aquela clássica que vale repetir sempre, porque quando você assistiu o jogo lá do Haiti e da Escócia, você percebe que o Haiti tem pontas velozes, tem ali figuras individuais que podem dar trabalho, e o centroavante chama Pierrot ainda. Imagine você, hein? A gente... Nossa tradição carnavalesca ser honrada tomando um gol de um Pierrot. Ia ser uma coisa até poética, bonita, entendeu? Do Pierrot haitiano. Vamos ver, sexta-feira tem de novo. Mas Copa do Mundo é bom demais, né, cara? Você vê um Holanda e Japão, você vê um Alemanha e Curaçao, aí você vê um Escócia e Haiti, aí tem o jogo do Brasil. Rapaz, que época boa pra estar vivo, viu?
1: Pois é, cara. Ontem eu ainda assisti ao primeiro tempo do jogo Costa do Marfim contra Equador, e ainda falei pra minha esposa, não sei pra quem eu vou torcer, porque Equador tá aqui perto da gente, né, sul-americanos, mas a Costa do Marfim é o país onde um grande amigo de juventude mora atualmente, e ele ama o povo de lá, adora o povo da Costa do Marfim, e aí eu fiquei dividido, e acabou dando Costa do Marfim 1-0. Agora são 6:17. Quando o assunto é futebol, todo mundo quer falar, porque todo brasileiro é um técnico de futebol, Gilvani Felipe.
0: Olha, eu tinha assistido ao jogo Marrocos e Noruega, um amistoso. Modéstia à parte, eu tinha cantado essa pedra. O Marrocos, o estilo de jogo é o seguinte: os 20, 30 primeiros minutos é o abafa. Abafa, Pablo. Foi assim com a Noruega. Eles vão pra cima, aquela correria, aquela loucura. Blá, blá, blá, blá. Se o time resiste a isso, aí depois o jogo assenta. Aí foi o que a Noruega fez. Só que a Noruega tomou um gol, como o Brasil. Tomou um gol nesse abafa. Depois a Noruega foi recobrando os sentidos, empatou e terminou o jogo quase virando o jogo contra o Marrocos. Assim foi a partida Marrocos e Noruega. Bom, eu não sou, né? E não tô aqui me gabando nem querendo ser dono da verdade, mas eu entraria num primeiro momento, num esquema tático, no contra-ataque, sabe, Pablo? Me protegendo um pouco mais para segurar esse ímpeto do Marrocos dos primeiros 20, 25 minutos. Depois eu partiria para cima. Eu acho que faltou um pouco essa. Quando eu vi a escalação com o Igor Thiago, eu achei assim o time ofensivo demais. Sabe? Eu achei o time ofensivo demais para enfrentar o Marrocos, que eu assisti alguns dias antes contra a Noruega, mas tudo bem. Eu acho que nós tivemos ali algumas falhas terríveis. No nosso meio-campo falhou terrivelmente, foi dominado no primeiro tempo, assim, totalmente pelo time do Marrocos, não é? E no segundo tempo, com a retirada de Casemiro e a entrada do Fabinho, melhorou bastante, né? Eu acho que tinha lugar, tinha momento ali para entrar o Endrick, sobretudo no lugar do Rafinha, não é? Tinha aquele momento ali que poderia ter sido um momento de virada no jogo. Eu acho que o resultado acabou sendo bom para nós, viu? Então eu sou contra as pessoas que estão aí catastrofistas, sabe? Ah, que absurdo, o Brasil passou vergonha. Não, passou vergonha não. O time do Marrocos hoje é considerado um dos times mais fortes no ranking da FIFA. Tá ali encostadinho no Brasil. Então,
1: falei isso pro pessoal do cafezinho. Eu já tinha ido embora aqui no sábado, né? E aí o André falou algo como assim, né? Ah, se não ganhar de Marrocos, vai ganhar de quem, né? Pelo amor de Deus. Eu mandei uma mensagem na hora pra ele. Falei, olha, no ranking da FIFA, o Brasil tá em sétimo, Marrocos tá em sexto, Marrocos tá em sétimo. Exatamente. Lugar.
0: Exatamente.
1: Coladinho. Encostado. E na última Copa, foram melhor do que nós. O melhor resultado deles na história, tudo bem, mas foi há menos de 4 anos, há 3 anos e meio, eles ficaram em quarto lugar e nós fomos eliminados.
0: Com um detalhe eu termino aqui. O time do Marrocos hoje é mais compacto. Eles têm uma equipe, eles têm um coletivo, Pablo, eles jogam junto. Você pode ver que quando um jogador do Marrocos recebe a bola, tem dois prontos para receber a bola. No Brasil você não vê isso. Quantas e quantas vezes nós vimos ali o Vinícius Júnior receber uma bola, não tinha ninguém para quem tocar. Entende? Sozinho, não tinha ninguém, não tinha opção de jogo. Então o Brasil ainda falta esse jogo mais coletivo. Tem valores individuais que ainda não se transformaram numa equipe.
1: Vamos lá, a gente volta com o Tony Carlo, que também quer falar sobre o jogo.

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6: Agora são 6:26. Só mais um detalhe aqui, que é importante passar, porque todo mundo viu que no segundo tempo o ritmo de jogo dos dois times caiu, né? A temperatura no local era de 32 graus, mas devido à combinação com o tempo seco, a sensação térmica chegou a ficar perto dos 40 graus. Então, o pessoal da TV que estava fazendo a transmissão lá estava falando o tempo todo que estava quente demais. Quente, abafado. E aí, meu amigo, né? No calor extremo não tem quem aguente jogar mais de 90 minutos no mesmo ritmo, Tony.
9: É, aí tem que ter uma estratégia aí para ver o que faz para poder aguentar, né? O Marrocos nesse abafo no começo, depois sentiu, mas o Brasil, as questões dela, do Brasil são mais complexas. Eu não tinha muita expectativa em relação à seleção nesse primeiro jogo, Zé. Não é questão de ser pessimista, entendeu? Você vai se atendo aos fatos. Os últimos jogos do Brasil, o desempenho dele para poder classificar para a Copa do Mundo, entendeu? Enfrentou adversários também que iriam disputar a Copa do Mundo, como o Japão, perdeu. Enfrentou a França, conseguiu perder com um a mais, entendeu? Então, assim, os sinais são muito claros, entendeu? E uma grande decepção para mim nessa seleção brasileira é o Carlo Ancelotti. É o técnico. Ele não conseguiu dar conjunto, criar um esquema no Brasil, não conseguiu dar liga nos jogadores brasileiros. Essa é a verdade. Ele chegou dizendo que ele ia escalar, que ele ia fazer, botou moral pra cima do Neymar. Só pelo fato dele ter, desculpa o termo, mas é esse mesmo, arregado pro Neymar, isso mostrou que as coisas não iam, não mudaram.
6: Fez o Neymar crescer com esse episódio do Neymar, né? Você reparou? Com essa expectativa, vai, não vai? O Neymar saiu maior.
9: Saiu maior, tem mais comando do grupo do que ele, entendeu? Internamente. E ele mesmo criou essa situação. Então, pra mim, ele é grande decepção. E quando você vai começar o jogo, ele escala o Ibanez na direita. Primeiro que ele perdeu o Wesley e não convocou um lateral direito, entendeu? Aí teve que ir lá tentar fazer mágica, mas o Danilo não tá bem, o Danilo tem características ali mais defensivas, eu vou tentar o Ibanez. Foi um desastre. No começo do jogo só jogavam pelas costas do Ibanez. Você analisar o jogo friamente, você olhar, entendeu? Só jogavam nas costas do Ibanez. Ele não teve esse pique de subir, descer, entendeu? O Douglas Santos, pra mim, foi uma grata surpresa, jogou bem. E agora o Casemiro também, desculpa, é ex-jogador, entendeu? O Casemiro é um ex-jogador de alto nível. Então a escalação muito errada, entendeu? É insistência em não colocar o Endrick. Não é questão de ser o torcedor que quer ir na paixão. Futebol também tem suas obviedades, entendeu? Era jogo pro Endrick. Já que estava na questão do individual, dependemos muito do individual, por que não colocou o Endrick? Entendeu? Então, assim, é uma série de erros. Os erros técnicos, e ele acabou dependendo muito ali da genialidade do Vini Júnior. Ainda bem. Entendeu? Então, assim, não dá pra você criar muita expectativa com a seleção brasileira. Minha mulher até toda hora quer me bater, entendeu? Porque ela fala, Tony, para, você tem que ser positivo, não sei o quê. Eu falo assim, eu tô torcendo pra eu queimar a língua.
6: Realista, tá sendo realista.
9: Eu tô torcendo pra queimar a língua, eu tô torcendo pra chegar a semana que vem. Não, mas semana que vem não vai dar, porque, assim, gente, ganhar do Haiti é uma obrigação.
6: Por goleada, né? Inclusive porque agora, diante da situação do grupo, o Brasil precisa fazer saldo de gols.
9: Mas eu tô...
6: Porque a Escócia tá em primeiro lugar, né?
9: Tá em primeiro lugar. E
6: ganhou, inclusive, né? Teve dificuldade, mas ganhou por 1-0.
9: Dificuldade, e muita gente analisando já começou assim, o Haiti não é muito essa galinha morta.
6: Inclusive, assim, a Escócia ganhou, vitória apertada por 1-0 apenas, né?
9: Isso, já tá preocupado. Então, Zé, eu quero muito, não vai ser semana que vem, porque a gente não vai servir muito de parâmetro, a não ser que seja um desastre, só pra falar que eu tava certo. Mas eu quero muito queimar a língua.
6: Eu também. Entendeu?
9: Eu quero chegar assim, mais pro final da Copa, você chega, Tony, eu vou aqui, o que que você falou aqui, você tava errado e tal. Mas assim, são fatos, entendeu?
6: Não dá. Contra fatos não há argumento.
9: Aí você vê uns Estados Unidos jogando bonito daquele jeito. O melhor jogo que eu vi, eu concordo com o Pablo, o melhor jogo que eu vi foi Estados Unidos e Paraguai. Uma aplicação técnica, tática daquele time dos Estados Unidos, eu falei assim, o Brasil não tem isso. É isso que o Brasil precisa, entendeu? O Brasil precisa de técnico hoje também, além da dedicação dos seus jogadores. Então, assim, infelizmente, essa é a realidade.
6: 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Gilvani.
13: Eu quero apenas realçar aqui um aspecto. O Brasil, durante muito tempo, reinou sozinho no mundo do futebol. Ou praticamente sozinho. Disputava ali com a Itália e uns poucos, a Alemanha e uns poucos. Mas o Brasil era o soberano no futebol. O futebol se globalizou, gente. O futebol se globalizou. Hoje nós temos times que não dá para falar que é fácil. O Brasil, por exemplo, na próxima fase vai pegar ou Holanda ou Japão. Eu não me coloque a tarefa de escolher qual que vai ser mais fácil jogar contra, não. Porque eu vi os dois jogando e todos dois vão ser osso duro de roer. Então, se o Brasil passar dessa fase, eu acredito que vai passar, mas assim, qualquer um dos dois que pega, tem gente que fala, tem que ir primeiro para pegar o mais fraco. Qual que é o mais fraco? Você pega a estatística do jogo, hoje eu tava vendo, Pablo, a estatística de Holanda e Japão, o empate foi praticamente, nas estatísticas também, foi praticamente empate, tudo. É um time, o da Holanda é mais organizado taticamente, mas o do Japão é mais voluntarioso, é um time mais veloz, mais jovem, é um time cheio de energia, é um time que passa uma garra muito grande, o time do Japão, que a gente via no Brasil antigamente. Né? Então, eu acho que o Brasil, eu ouvi alguns analistas fazendo a seguinte proposta. Diante dessa situação, e eu vou lançar a polêmica aqui pro Tony, pro Pablo e pro Zé Luiz. Eu ouvi isso, Pablo, e eu fiquei pensando esse final de semana, depois do jogo do Brasil. O Brasil tinha que rever tudo no seguinte sentido. Nós temos que cair na real que nós não somos mais um time ali da primeira prateleira e nós temos que então reforçar mais o nosso esquema defensivo, jogar mais fechado, igual algumas seleções entram. Então parar com esse negócio de achar que porque nós somos Brasil, aqui é Brasil, aquelas músicas,
6: camisa
13: aqui
6: é Brasil, não ganha jogo, aí tradição entra, não ganha jogo,
13: aí entra com 4-2-4, né, pra arrebentar, pra tratorar. Não é assim, não. O Haiti não é galinha morta, eu acredito que nós vamos ganhar, mas não é essa galinha morta que o pessoal fala, não. E a Escócia é osso duro de roer há muito tempo. O Brasil já teve dificuldade em outras Copas de ganhar de 1-0, sofrido no final do jogo da Escócia, hein? Então, eu acho que nós devíamos rever o esquema. O Brasil, desse país que joga pra frente, futebol, arte, toda essa discurseira tem que ser colocada ali no Museu da História do Futebol como um momento rico que nós tivemos. Quem sabe nós voltemos a ele e nós sermos realistas mesmos, sabe? Jogar como um time que é consciente de suas fragilidades e por isso entra em campo com mais cuidado, com um esquema tático mais fechado.
6: Olha só, salvo engano, a Escócia tá em 37º lugar no ranking da FIFA e o Haiti em 83º lugar e o Brasil na 6ª posição. Embora em muitos momentos, na hora do vamos ver, esse ranking não queira dizer nada. Como por exemplo, teoricamente aqui, a Escócia tinha que ter atropelado aí o Haiti, né? 45 posições à frente no ranking da FIFA. E teve grande dificuldade para ganhar pelo placar mínimo de 1-0. Os escoceses sofreram forte pressão e viram os haitianos dominarem o segundo tempo, criando as melhores chances do jogo. Então, para quem acha que não, Haiti vai ser 7-0, tem que golear, tem a obrigação de golear, mas pode ser um jogo muito difícil para o Brasil. Um jogo onde o Brasil praticamente tem a obrigação de vencer, tem a obrigação de fazer saldo de gols, Pablo Costa.
14: Não, veja você a situação. O tanto que é complicado mesmo essa primeira fase. Concordo com tudo que o Giovani colocou e vamos pensar o seguinte: o Haiti só foi para a Copa por quê? Porque a eliminatórias da CONCACAF tirou os três principais. Os Estados Unidos, o México e o Canadá já estavam classificados por ser sede. Então você tirou os três e sobrou vaga. Porque em tempos normais, o Haiti não passaria pela seleção dos Estados Unidos ou pela seleção mexicana. Não daria conta de enfrentar. Como essas três seleções já estavam naturalmente classificadas, então ficou mais simples a situação para o Haiti e ele conseguiu se classificar sem jogar em Porto Príncipe. Porque o Haiti, a gente sabe, todas as tragédias sociais e naturais que o país enfrenta, é uma guerra que não acaba e ainda tem terremoto e furacão. Então, assim, é muita desgraceira junto numa ilha só. Eles não conseguem jogar lá, não conseguiram jogar lá por conta das guerras, das brigas de gangue lá do Haiti. Jogaram tudo em outro país, o treinamento foi feito todo fora do Haiti e não sabia nem se teria visto. Porque com essa confusão do Donald Trump, não sabia nem se os atletas seriam liberados para jogar a Copa do Mundo, José Luiz. Porque a gente sabe como que é a política externa dos Estados Unidos no momento. Os caras chegaram para jogar e já estão super felizes. Mas eles sabem que é a oportunidade da vida. E a oportunidade da vida é justamente no jogo contra o Brasil. Porque se perder a primeira, se perder pro Brasil, eles estão fora. Eles vão jogar como se fosse o último prato de comida de um insomniado correndo atrás. Não precisa ter dúvida disso, não. Eles vão dar o sangue. Aí veja você, a Escócia ganhou, tá com 3 pontos, Brasil e Marrocos empataram, estão com 1 ponto, Haiti 0 ponto. A última chance do Haiti é o jogo contra o Brasil. Por quê? Porque o último jogo contra o Marrocos, o Haiti já vai estar ou brigando por classificação porque ganhou do Brasil, o Brasil vai estar enrolado, ou então já vai estar desclassificado, certo? A Escócia naturalmente vai estar brigando por algo. Por quê? Porque mesmo que perca do Marrocos, já tem 3 pontos também. Então, ou seja, as duas partidas do Brasil é mata-mata já. Já é ritmo de mata-mata. Por quê? Porque quem perder, todo mundo vai ter algo interessado. Não vai ter a galinha morta daquele jogo descompromissado. O Haiti vai jogar a vida e a Escócia vai estar brigando por classificação na última rodada. E, meu amigo, acabou. Só não tem mais amistoso. O jogo teste, se é que ele existia, ele era o do Marrocos. Agora acabou. Agora perdeu pro Haiti, já era, empatou com o Haiti, complicou, e a gente vai ver o que vai dar.
6: 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Chuva com rajadas de vento e granizo atinge Grande Goiânia. É, meu amigo, a situação passou medo em muita gente ontem. Também, ponte onde jovem morreu após ser lançada sem corda em Hope Jump acumula histórico de acidentes. Inclusive, o município lá está dizendo que vai processar a União por falta de fiscalização na ponte. Que loucura! A mulher foi jogada, esqueceram de colocar a corda. Ela pulou de 40 metros para a morte e ninguém observou que não tinham conectado a corda nela. Tudo isso e muito mais em instantes. 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
1: É, meu amigo, agora são 6:46, 6:46, chuva com rajadas de vento e granizo atingiu a região metropolitana de Goiânia ontem. Prefeito Sandro Mabel pediu nas redes sociais que os moradores evitem sair de casa. Meteorologistas monitoram a possibilidade de novas chuvas no sábado. Rapaz, ontem eu já estava lá tentando dormir e estava recebendo aqueles alertas no meu celular. Depois das 10 horas da noite, ainda foram uns 3. Uma tempestade com rajadas de vento teve início na noite de ontem na Grande Goiânia. Além de relâmpagos e da forte chuva, alguns moradores também registraram granizo, como no residencial Barra Vento, na região noroeste da capital. Nas redes sociais, o prefeito pediu que a população evitasse sair durante a chuva. Ao G1, o gerente do Cimego, André Amorim, havia informado na sexta-feira, que a capital enfrentaria chuvas irregulares, inclusive no final de semana, mas que o clima melhoraria gradualmente ao longo desta semana. Diante dos alertas que o Cimego já estava emitindo, inclusive eu recebi num grupo de WhatsApp um questionamento: não, mas gente, será tempestade no mês de junho? Pois é, será e foi. São as mudanças climáticas. No ano passado tivemos fortes chuvas aqui no dia 24, salvo engano, 24 de junho, já quase no mês de julho, época de seca total por aqui, nós tivemos chuva forte também. E esse ano já estamos na metade do mês, hoje já é dia 15 e ontem tivemos essa tempestade. Alguém gostaria de falar sobre as impressões sobre a tempestade?
2: Aqui no setor Bueno ontem, naquele mesmo horário que começou a chegar as mensagens de alerta da Defesa Civil, a chuva realmente foi muito forte, muita ventania, muito estouro de transformador, realmente é surpreendente. As pessoas precisam também aproveitar esses momentos para refletir um pouco, Zé, do que está causando isso, que não é um fenômeno natural, porém causado pelo homem, né? Pela questão do El Niño, que tá, eu tava vendo um especialista ontem falar, não sei se foi na Globo News, algum canal de notícia, não lembro qual exatamente, ele explicando que isso tudo é reflexo dessas fortes chuvas aí, que podem ir piorando ainda, pode ainda ser pior do que tá acontecendo, Zé, entendeu? Então, são coisas pra gente refletir.
1: Agora são 6:49. 6:49. 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Vamos aqui com as próximas notícias no Falando Sério da Rádio Interativa FM. Morte em salto sem corda. O programa Fantástico exibiu ontem trechos dos depoimentos dos 3 instrutores presos pela morte de uma jovem de 21 anos. Eles afirmaram não se lembrar de quem era a responsabilidade pela instalação e conferência do aparelho de segurança antes do salto. Aconteceu durante um salto de bungee jump em Cordeirópolis. Maria Eduarda Rodrigues de Freitas, de 21 anos, morreu após ser lançada de uma ponte, inclusive desativada para o tráfego há cerca de 30 anos, sem estar presa ao equipamento de segurança. Imagens gravadas por testemunhas mostram o momento em que ela é erguida e arremessada pelos instrutores, mas sem a corda conectada ao corpo. Meu Deus, que tragédia! E aí, só fica aqui uma lembrança, né? Nessas atividades que envolvam mínimo risco, a última responsabilidade pela nossa própria segurança é da gente mesmo. Nós nunca podemos confiar que esse pessoal tá acostumado a fazer isso a vida inteira. Não, eles nunca vão se esquecer. E esquecem, podem esquecer. Então, assim, eu me lembro que eu achei legal lá no simulador do Harry Potter, um dos brinquedos mais legais que tem lá, na minha humilde opinião, nos parques de Orlando, nos Estados Unidos, o simulador do Harry Potter, como é um simulador, né? Ele te joga pra lá, pra cá, e você tem a impressão de estar ali dentro daquela realidade. No simulador, tem uma funcionária que só fica checando um por um ali as travas de segurança do simulador. Vai, passa, pá, pá, pá, pega em todos assim e força pra ver se tá travado. E aí o brinquedo, o simulador, só é liberado depois que ela passa por todas as pessoas e checa uma por uma a trava de segurança do equipamento. Então, meu amigo, e você, eu mesmo, velhaco que sou, eu todos esses brinquedos eu testo ali, tá travado mesmo, tá preso, esse cinto de segurança aqui tá conectado, tá firme, porque esquecimentos, falhas humanas acontecem, e nesse caso aqui, infelizmente, foi fatal, porque a mulher foi lançada de 40 metros de altura sem a corda e caiu para a morte, despencou para a morte, Pablo Costa.
3: Olha, não tem nada mais traiçoeiro para métodos de segurança do que a rotina. A rotina, ela inebria a gente acha que faz as coisas meio que no automático. E questões de segurança, elas existem para a gente nunca usar, nunca precisar, sabe? Por quê? Porque se precisar, o problema é muito grande. E aí a gente vai ficando folgado. Isso é natural do ser humano. A gente vai ficando mais desleixado com as coisas, achando que como nunca aconteceu, nunca vai acontecer. O problema desse tipo de coisa é que acontecer uma vez só, a tragédia já é gigantesca, sabe? E aí a gente vai tocando meio que no automático coisas que deveriam ser sempre tratadas como exceção. Mas eu entendo a dificuldade disso, porque a gente comete esses erros mesmo na nossa vida mesmo. Sabe, assim, a gente acaba sendo relapso com um item ou outro de segurança no nosso dia a dia. Agora, assim, é claro, né, lamentar profundamente aí a morte da jovem que estava ali no momento de diversão e aconteceu esse trágico erro aí, esse erro que levou ao óbito dela, inacreditável. Assim, soa tudo muito até burro, patético, sabe, mas imagina ali o desespero da hora de você perceber que cometeu um erro tão grave quanto esse. E até bobo, assim, você fica até indignado. Como é que você não conecta o cabo, entendeu, ali? Infelizmente, aconteceu. E isso, acho que vale esse aviso que o José Luiz colocou. Pra gente ser muito, ter muita precaução, ter muito zelo, sermos muito zelosos desses itens de segurança que nos cercam todo dia. E muitas vezes a rotina nos deixa relapsos em relação a eles.
1: O que que a gente tem que fazer? Ô, moço, tá conectado aqui a corda de segurança? Tá firme aí? Se fosse eu, até pegaria ali pra ver se estava conectado mesmo, ia testar assim com a mão. A gente não pode acreditar que as pessoas que estão ali fazendo todo dia. Primeiro que eu não desse troço aí, eu não pularia nunca. É o tipo da. Tá, eu sou pelas fortes emoções até um certo ponto. Tipo assim, pular de bungee jump, de paraquedas, é no máximo um kartzinho ali e tal. Uma corrida de kart indoor. E no máximo esse tipo de emoção. Agora, pular, jamais. Mas assim, se você vai pular, tem que fazer você mesmo a checagem. É igual o cinto de segurança do avião. No avião, meu amigo, eu só tiro o cinto de segurança na hora que tem que tirar mesmo. Se eu tenho que levantar, ir ao banheiro, de vez em quando eu dou uma, se o voo é mais longo, eu dou uma caminhadinha no corredor, porque é bom, inclusive, para evitar até embolia, né? Para evitar algum problema nas pernas ali, por causa da pressurização. Se eu vou me levantar para pegar alguma coisa no bagageiro lá, o foninho de ouvido, mas imediatamente, quando eu volto pro assento, eu coloco o cinto de segurança. Por quê? Mesmo que não tenha turbulência, de uma hora para outra o avião pode cair, tá ficando cada vez mais frequente aí por causa das mudanças climáticas, esse tipo de evento. O avião que cai no vácuo lá, que em segundos despenca 300, 400 metros, e todo mundo é jogado para cima, pro teto, se estiver sem cinto de segurança. E tivemos até uma morte, né, alguns meses atrás por causa disso. A pessoa foi lançada ao teto tão violentamente que morreu. Então, pelo sim, pelo não, meu amigo, vamos pecar pelo excesso de cuidado com a nossa própria segurança. Pois não, Gilvani?
4: Olha, eu já fiz um salto involuntário de quase 3 mil metros. Eu não recomendo e nunca faria, nem recebendo dinheiro, ainda mais pagando. Eu li essa reportagem com interesse, achei de uma tristeza total e assim, é muito interessante, né? Se paga R$180 para fazer esse salto. Eu não faria nem recebendo R$1.000 para fazer. É uma questão minha, né? Eu passei por uma experiência muito negativa com a queda de avião. Então eu não quero saber desse tipo de salto, mas
1: você mesmo buscar o risco, né?
4: É, eu não gosto
1: nem de ver. Inclusive, Giovanni, já teve caso de gente que morreu mesmo estando com a corda.
4: Pois é.
1: Por quê? Calcularam mal e a pessoa mesmo com a corda lá esticou e a pessoa bateu lá embaixo.
4: Pois é, olha aí. Então,
3: rapaz, eu fico pensando só no tranco da coluna. Da lombar ali, imagina.
2: Mas na coluna eu também penso, ô Pablo. Será que pode ser bom pra coluna pra dar aquela esticada assim?
1: Não, mas pra esticar basta fazer o seguinte.
3: Eu acho que você... é melhor fisioterapia mesmo. Não, eu acho que é o método mais recomendado que pode alongar a coluna.
1: Aí é melhor, mais seguro, mais tranquilo você se pendurar numa barra muito mais alta do que você, com os pés esticados para baixo. Fica pendurado lá 10, 15 segundos, que vai esticar a sua coluna todinha, alongar.
2: Agora sim, Zé, essa tragédia, essa moça foi arremessada, acabou virando a polícia já investiga como homicídio, né?
1: Inclusive nas imagens dá para ver que tava tudo solto embaixo dela, não tinha nada conectado nela.
2: Nisso daí, agora é a busca da emoção da pessoa. Eu tava vendo sobre isso, as pessoas querem aquela adrenalina, aquela injeção, aquela se sentir vivo, entendeu? E busca muito por esses esportes radicais. Eu tô vendo agora a discussão muito grande, porque deixou a ponte livre e tal. De fato, não poderia se deixar uma ponte daquela livre daquela forma. Mas eu sou favorável ao uso desses espaços para o esporte, desde que controlado. Tem uma fiscalização, entendeu? Não sujeito assim, vou montar um negócio aqui e
1: vou explorar essa ponte aqui
2: de qualquer jeito, entendeu? É porque é uma coisa muito séria, você envolve vidas, né? De jogar. Mas eu sou favorável sim à exploração para esportes radicais como esse.
1: Ela se chama, Tony, Ponte do Esqueleto e fica na zona rural entre Limeira e Cordeirópolis, no interior de São Paulo.
2: É que era uma ponte que foi criada para passar uma ferrovia, que na verdade nunca passou, né? E ficou lá abandonada esse tempo todo e acabou indo para o Departamento de Patrimônio da União e virou responsabilidade da União. Para poder se explorar isso daí, entendeu? Agora, não sei se seria o caso de uma homenagem, entendeu? Enfim,
1: de um lado, Gilvana, eu tô vendo nas imagens aqui, não tem guarda-corpo nenhum. E aí, inclusive, ela tem um histórico de acidentes. Em abril de 2024, um ciclista morreu depois de cair da estrutura. Em agosto do ano passado, duas mulheres ficaram gravemente feridas após caírem da ponte. Bom, então, depois desses episódios, providências têm que ser tomadas.
2: Né? Agora a prefeitura diz que vai processar a União por causa disso. É porque agora tá todo mundo querendo falar assim, a responsabilidade se livrar.
1: Estão criticando a União que teria tido uma omissão federal. É a acusação da prefeitura.
2: Mas também se for pensar...
1: Prefeitura de Limeira.
2: A prefeitura também teve uma omissão por estarem praticando ali um comércio, um esporte ali, remunerado sem fiscalização nenhuma, né, na região. Então, assim, a responsabilidade ali, meu amigo, é de todo mundo, porque é uma situação onde já vem se repetindo. Você diz que um ciclista, quem que um ciclista vai andar em cima de uma ponte daquela sem proteção nenhuma, entendeu? Aí depois teve outro acidente, pessoas morrendo. Então, assim, isso é para mostrar que a vida também ela é muito frágil, né, Zé? Ela é muito frágil. E se as pessoas também não terem consciência ali, principalmente poder público, de poder fiscalizar, entendeu? Fica complicado.
1: Tem ouvinte defendendo o Brasil na Copa.
5: Bom dia, pessoal da bancada. Sei que já vão começar a falar sobre isso. Vai vir muita gente criticar, alguns elogiar. E quem não entende de futebol vai falar que o Brasil jogou mal, que o Brasil foi ruim, o Brasil foi aquilo. É, lembrando, o Brasil hoje ele é top 6, né, no ranking mundial, e o Marrocos é top 7. Ou seja, tá um colado no outro. Então, o Brasil enfrentou um adversário à altura. E os primeiros 15 minutos, onde o Marrocos dominou ali, isso era normal, ansiedade. A maioria da galera que tava entrando.

0: trabalho para a Escócia.
1: A Escócia ganhou de 1-0 apenas. E depois a gente enfrenta a Escócia, que está atualmente em primeiro lugar no grupo. 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Einstein tem ouvinte, esse próximo tá criticando.
2: Luiz, Pablo Costa e bancada. Pai, esse, falando da seleção brasileira, foi um jogo muito ruim, ridículo. Até o jogo de Costa do Marfim ontem com o Equador, se tivesse terminado 0-0, que o jogo foi resolvido no finalzinho do segundo tempo, no último minuto, um jogo de 0-0 entre Costa do Marfim e Equador foi melhor que o jogo do Brasil. Foi muito mais emocionante, teve 3 bolas no travessão, o jogo foi lá e cá, foi um jogo top. Pensa num 0-0 que seria top, mas o jogo do Brasil foi ridículo. Não teve bola pra frente, o time tava com medo, o time tava nervoso, sei lá. Se não melhorar, a gente não passa da fase de grupo não, hein? Cuidado. Valeu, um abraço, Diogo aqui.
1: 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Uma coisa engraçada ontem, na hora desse jogo, no intervalo, eles passaram cenas lá do jogo da Holanda e mostraram um gol da Holanda. E minha esposa falou: olha, a Costa do Marfim fez um gol. Eu falei: não, isso aí é um uniforme parecido da Holanda. O uniforme da Costa do Marfim é muito bonito, né? Ele é todo
3: vermelho.
1: Não, é meio rosa, salmão, não sei, laranja, é uma cor meio indefinida, que parece laranja, mas não é. O uniforme todo. E como a Holanda é toda laranja, ela pensou que fossem cenas de um gol, que na verdade era da Holanda. Voltamos em instantes com mais Falando Sério na Rádio Interativa. Vila perde, Gilvani Felipe. Para desespero de Gilvani Felipe, 6 pessoas morrem em queda de helicóptero no Rio de Janeiro. Esta e outras notícias em instantes.
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10: Bora lá, voltando com o Falando Sério, o programa jornalístico de maior audiência no rádio em Goiânia, no começo da manhã, Gilvani Felipe.
11: Não, é comentando aqui a mensagem do ouvinte, falando, né, que os jogos vão ser todos fáceis e criticando um pouco aqui as dificuldades que a gente listou. Quando a gente tá fazendo análise, ouvinte, a gente, a gente busca elencar todos os fatores. Eu, particularmente, eu não sou pessimista. Eu acredito que o Brasil vai passar dessa fase. E vai enfrentar uma pedreira que vai ser provavelmente Holanda ou Japão na próxima fase, na fase seguinte. Então, eu acredito que até esse jogo lá, pelo menos mais 3 jogos na Copa, eu acho que nós estamos garantidos. Né? A partir daí, vai depender da evolução da seleção brasileira. Como é que o time vai evoluir? E isso acontece, tem seleções que começam e demoram um pouco a engrenar e depois dá liga. Pode ser o caso, não sei se será, vamos torcer, né? Agora, eu queria falar o seguinte, uma vez eu vi uma entrevista do Léo Pereira, zagueiro do Flamengo, que tá no banco de reserva, saindo de um jogo desses assim, que era contra um time que não era lá tão grande, Zé. O repórter falou, mas vocês hoje ganhou assim por um placar magro, tipo 1-0, sabe? Aí o repórter falou, mas vocês ganharam por muito pouco e tal. O Léo Pereira olhou pro repórter e falou assim, olha, deixa eu falar uma coisa pra vocês. Futebol a gente não joga contra cone, não. A gente joga contra pessoas. Depois que começa o jogo, são 11 contra 11. E você não pode achar que é fácil, não é assim. Tem muitos fatores que entram em consideração para saber qual vai ser o resultado final. Então não é assim, não.
10: 6 pessoas morrem em queda de 2 helicópteros. Aliás, foi um choque de 2 helicópteros lá no Rio de Janeiro dentro de instantes. Agora são 7:13. 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Vamos lá, tem aqui a participação do nosso ouvinte. Lembrando, ó, tem tudo quanto é tipo de argumento, né, para manter o otimismo. Tem um ouvinte falando: a Copa passada a Argentina começou mal, inclusive começou perdendo, né, e ganhou a Copa. Então, assim, a esperança realmente é a última que morre, né, ouvinte?
12: Bom dia, Zé Luiz, dia. Pablo, Tony, meu amigo Gilvani Felipe. O que me deixou mais chateado não foi o Brasil ter empatado. Foi o Vila ontem ter perdido de 1-0 basicamente no último segundo do jogo. Isso é um trem que não pode ter acontecido. Tava bem, tava lá basicamente conquistando uma vitória, pois empate fora de casa é vitória. Me toma um gol no último minuto. Aí não, aí é pra arrancar mesmo, picar pau do toco.
10: Vila Nova sofre gol no fim, perde para o Cuiabá e deixa a liderança da Série B. Então, o Cuiabá 1, Vila Nova 0. O Cuiabá chegou aos 19 pontos e subiu para a 10ª posição na tabela. Já o Vila permaneceu com 25 e acabou ultrapassado pelo São Bernardo, que assumiu a liderança nos critérios de desempate. É, meu amigo, para a tristeza de Gilvani Felipe, do Didi, que tá triste também por causa de outro assunto, né? A queda do helicóptero que aconteceu no Rio de Janeiro, onde estava o ex-genro do Didi. 6 pessoas morreram em choque de 2 helicópteros no Recreio dos Bandeirantes, na cidade do Rio de Janeiro. Os aviões, as aeronaves, melhor dizendo, bateram no ar. O corpo de bombeiros foi acionado às 8:59. Inclusive, um dos helicópteros caiu num pátio de uma concessionária, num terreno que estava alugado por uma concessionária da BYD. O helicóptero explodiu na hora da queda, queimou vários carros. Um dos helicópteros não queimou após a queda, mas um pegou fogo e 6 pessoas morreram. As vítimas são Alexandre Souza, piloto, Gaspar Prim, o Gasp, youtuber argentino, Lucas Brito Chaves, o Lucas Frota, produtor musical brasileiro, Lucas Vinhali, diretor de videoclipes argentino, e Nickel Oliver Tree, cantor e produtor americano. Bem, tá faltando. Ah, e no outro helicóptero morreu Charles Marcilac, o piloto.
13: Bom dia, Zé Luiz e ouvintes da Rádio Interativa. Aqui quem fala é Gilberto Dias. Estou ligando para lamentar profundamente a perda do meu ex-genro Lucas Frota. Foi namorado da minha filha por 2 anos, ainda era muito próximo dela, separaram porque ele mora em Miami e ela faz medicina em Campinas, mas assim, um menino de ouro, entendeu? Já esteve aqui em Goiânia, ficou hospedado na minha casa, conhecia demais, minhas filhas passavam as férias todas com ele nos Estados Unidos, né? Viajaram para morar em Miami, Los Angeles, Las Vegas. Ela era apaixonada nele ainda, tá sofrendo demais. Eu mandei ela para ir lá no velório, mas assim, uma tragédia, né? Com 6 garotos jovens, né? Cantores. O menino era muito talentoso, um DJ muito talentoso. Quem quiser ver aí, siga o Lucas Frota no Spotify, as músicas maravilhosas. uma perda lamentável. Tô muito triste, minha família tá muito abatida, minha filha tá arrasada. É uma pena, né? Pessoas tão jovens se vão assim num acidente que a gente nunca poderia imaginar acontecer, que é uma colisão de helicópteros. Um abraço a todos, obrigado.
10: Nossos sentimentos, Gigi, dá para perceber o quanto o Edilberto tá abalado. Ele mandou algumas fotos, vou colocar aqui na live. Vou pedir pro Fabinho colocar na live essa foto aí dele, né? Lucas Frota, a filha do Didi e o Didi. Outra foto aqui onde a filha do Edilberto aparece com o Lucas Frota aí, né? E as controladoras aí em algum local onde ele estava tocando. Então ficam aí os nossos sinceros pêsames ao Edilberto, a família dele e a todos os familiares e amigos aí do Lucas Frota. Pois não, Gilvani Felipe?
11: Eu queria também reforçar aí meus sentimentos aos familiares e amigos do Lucas Frota. Zé, eu tô muito incomodado com uma coisa que tá acontecendo em Goiânia. Eu já tive a oportunidade de citar isso aqui, sugerindo que a gente, de alguma forma, inclua isso na pauta, que é a questão da desarborização de Goiânia. Eu acho que a prefeitura de Goiânia tá cometendo um erro ao ter como prioridade cortar árvores. Eu tô muito preocupado com isso. Por exemplo, ontem viralizou um vídeo, o pessoal mostrando a prefeitura no domingo cortando totalmente árvores ali no setor Urias Magalhães, e o cara teve o cuidado de mostrar, ó, não tem fio nenhum, é numa praça. Não, nada justifica isso aqui. Olha lá a árvore. A árvore tá toda saudável, mostrou a árvore. Eu acho que tá faltando transparência à prefeitura de Goiânia. Eu não sei que moda é essa. Eu não sei que. Será que estão recebendo por árvore cortada? Isso já me ocorreu, Zé. Se a empresa que tá fazendo esses cortes recebe por árvore cortada. Porque se for, aí nós estamos lascados mesmo.
10: Olha só, a notícia que eu recebi. Deixe-me ver aqui agora de manhãzinha. Mabel lança agenda Goiânia Mais Verde, maior estratégia de infraestrutura ambiental da história da capital. Mais detalhes dentro de instantes. 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Programa Conecta Cidade Futuro e Sustentabilidade inclui 16 quilômetros de corredores verdes, trilhas ecológicas e implantação de jardins de chuva por toda a cidade. Então, o prefeito lançou na última sexta-feira no Bosque dos Buritis o que seria, segundo a prefeitura, a maior estratégia de infraestrutura verde urbana da história de Goiânia. A agenda mais verde, que seria uma resposta concreta aos desafios das mudanças climáticas e visa a ampliação da arborização, melhoria da drenagem e integração dos parques, microbacias e eixos urbanos em uma estratégia que vai elevar a qualidade de vida dos goianienses, segundo a Prefeitura de Goiânia. Então fica uma mensagem ambígua, né? Ao mesmo tempo que a prefeitura está lançando esse programa, que é louvável, tem várias críticas e questionamentos ao que seria um excesso de corte de árvores na capital. Tony Carlo.
14: Zé, eu vou fazer uma pequena análise sobre esse momento de Goiânia, nessa questão das árvores, que está se tornando uma constância, e é por isso que a prefeitura lançou esse programa. Do ponto de vista estratégico de comunicação e marketing. Existe um descompasso hoje da AMA com o PASSO Municipal, Agência Municipal de Meio Ambiente, e o PASSO, entendeu? Porque toda hora vem ações do tipo de corte de árvores, onde teve, se eu não me engano, ali no perto do Parque Flamboyant, que eles iam cortar uma árvore, a população teve que intervir. Aí eles tiveram que voltar, não puderam cortar as árvores. Até o prefeito teve que ir lá, para você ver o tamanho do estrago. Goiânia ela é conhecida como a capital verde. Ela sempre foi conhecida como...
11: Foi lá no Parque das Laranjeiras.
14: Foi no Parque das Laranjeiras.
11: E não, né? Era uma árvore, não. Eram várias.
14: Eram várias. Goiânia é conhecida como a capital verde. Umas praças, muitas árvores. E a partir do momento onde você tem uma ação indiscriminada de corte de árvores, como vem ocorrendo, você acaba afetando uma imagem já consolidada da cidade. Isso acaba trazendo impactos negativos do ponto de vista da imagem do prefeito com a população. Aí vem, cria-se toda uma estratégia de comunicação, jardim de quê mesmo aí? Desculpa, me fugiu o nome. Querendo fazer um jardim aí para poder segurar a água das chuvas, né? Dentro das rotatórias. Cria-se tudo isso, vamos fazer integração. Só que o que a população tá vendo é outra coisa.
10: É Goiânia, agenda Goiânia mais verde, 16 quilômetros de corredores verdes, 9 trilhas ecológicas e implantação de jardins de chuva por toda a cidade.
14: Goiânia tá vendo outra coisa. A devastação, ela é imediata. Agora o planejamento, quando você coloca no papel aí, ela demora. Isso é questão de anos. Isso não é questão de poucos meses. Para você poder fazer corredores, para as árvores poder crescer, entendeu? E a prefeitura, ela precisa criar uma solidez interna de comunicação e de ações, onde as secretarias evitem ações que tragam prejuízo à imagem do prefeito. É isso que está acontecendo. No final das contas, quem paga é o prefeito Sandro Mabel. O prefeito, você é o grande prejudicado. Além de Goiânia, principalmente, que é o primeiro prejudicado, o prefeito, ele é o prejudicado político nisso. Então, assim, Goiânia tá vendo uma política de devastação de suas árvores. E isso precisa ser revisto pela prefeitura. Precisa ser revisto. A gente está vivendo aí com alterações climáticas, estamos vendo chuvas fortes aí, tempestades no mês de junho, coisa que não se via antes. Vai vir uma seca muito brava e o pessoal vai lembrar, cadê as árvores? Entendeu? Esse é o problema.
10: 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O Pablo Coça quer falar, mas vem aí depois do intervalo. Enquanto isso, tem ouvinte criticando a seleção.
15: Bom dia, José Luiz. Bom dia, Pablo Costa. Bom dia, convidados e ouvintes. José Luiz, a minha análise sobre o futebol é simples. Os brasileiros, esses jogadores que estão lá, primeiro, eles não se sentem brasileiros. Na verdade, esses caras se sentem europeus. Se fosse para defender uma Espanha, se fosse para defender qualquer outro time da Europa, esses caras daria a vida. Mas como é para defender a seleção brasileira, os caras tá nem aí. Faz corpo mole mesmo esses caras, tá pensando só no din-din. E din-din eles têm demais. Um grande abraço, Eber Chaves.
10: Olha, daqui a pouco uma matéria muito interessante do portal Metrópolis sobre como as redes sociais, os algoritmos capturam os radicais. Dentro de instantes. 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
19: Voltando, olha só, mas que coisa boa, hein? A gente falando aqui do corte de árvores em Goiânia e estamos recebendo agora a presidente da Agência Municipal de Meio Ambiente, a AMA, Zilma Peixoto, bom dia, seja bem-vinda, presidente.
25: Bom dia, Luiz, bom dia a todos que nos ouvem.
19: É bom dia, bom dia. E aí o Gilvani já brincou aqui, nossa, mas a coisa vai esquentar aqui porque a gente estava, Gilvani, justamente criticando o que seria o corte indiscriminado de árvores, que é a impressão que o goianiense tem hoje. Está havendo esse corte e depois eu passo pro Pablo, que já queria comentar esse assunto antes do intervalo. Tá havendo hoje o corte indiscriminado de árvores em Goiânia, presidente?
25: Não, não existe corte indiscriminado. O que existe é a situação que a cidade tem um passivo arbóreo já bem mais antigo, e isso acaba acontecendo que você tem exemplares que começam a apresentar problemas sérios de necrose, problemas radiculares, que mesmo às vezes você olhando a árvore achando que ela está com um bom aspecto, ela está comprometida e precisa ser retirada. Nós estamos vivendo nos últimos meses aí, principalmente com essa questão de chuvas, são muitas quedas de árvores. Às vezes acontece num único dia 40, 50, 100 exemplares que vêm ao chão em função de chuvas. Você, enquanto Agência Municipal de Meio Ambiente, precisa realmente trabalhar para que isso não aconteça. Então, são as ações que você tem que tomar para conter, ou seja, não deixar que um exemplar desse caia de qualquer maneira, causando danos materiais. E o que mais preocupa a gente é o dano às pessoas. Agora, quando nós assumimos a AMA, existia um termo de cooperação com a Equatorial que realmente era um corte muito ruim, porque não tinha zelo pelo exemplar, cortava as árvores em V, em Z, lateralmente, né, em U, e isso fazia com que a árvore realmente tirasse a sua estabilidade. Isso foi refeito. A Equatorial hoje, tudo que ela vai cortar passa pela AMA, e além disso eles tiveram que contratar um responsável técnico para poder fazer esses cortes.
19: É interessante saber disso, né? Não é mais, do achômetro, eu acho que tem que cortar aqui e acolá. 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
3: Na verdade, assim, a minha leitura, ela pega mais o caminho que o Tony começou a trilhar ali, que é uma análise mais ampla do que esse um ano e meio da gestão Sandro Mabel. E a grande verdade é que ainda não carburou, ainda não engrenou, o trabalho ainda não é sentido pelo goianiense como algo que já engatou marcha. Um ano e meio, já quase metade do mandato, e a gente tem muita crítica ainda, principalmente por coincidência. Entrou o jornal, né, o informativo da prefeitura, falando da saúde, as pesquisas, e a gente sente aqui que a audiência está muito insatisfeita com a parte da saúde. Essa parte das árvores está pegando também, a gente tem a explicação técnica, tem os técnicos da AMA, tudo, mas o que o cidadão comum vê é um monte de árvore grande que ele é acostumado a ver, que ele tem uma relação afetiva, seja no Lago das Rosas, seja na praça, onde for, lá no Urias Magalhães, que o Giovanni falou ontem, o cara tem uma relação afetiva lá porque ele vê aquela árvore desde criança na praça que ele joga bola. Ele veio o filho dele brincar de subir a árvore pela primeira vez. Isso aí tem que ser feito com muito zelo, porque vai juntando. E numa perspectiva de comunicação, como o Tony bem colocou, a culpa é do Sandro Mabel. Olha, tem um problema no trânsito. Essa inversão aí no Bueno que vai começar agora pode ser maravilhosa, mas vai dar estresse agora no começo. As pessoas só acostumadas a pegar T10 daquele jeito que sempre pegaram. E aí passa a pegar de outro jeito. E eu não tô falando que tá errado. A gente vai ter que avaliar lá na frente. Mas numa lógica de comunicação, tá vindo muita pancada ao mesmo tempo de muitos flancos. Não tem gestão que dê conta. Não tem como. Não tem comunicação que dê conta, não tem. Quando você vê grandes árvores sendo extirpadas, tecnicamente correto, eu não tô entrando nesse debate, me compreendo, tô batendo comunicação e marketing. Você vê uma mudança no trânsito, uma avenida que você sempre pegava de um jeito, você pega do outro. Você vai no postinho, não consegue resolver seus problemas odontológicos, de saúde e tal, como tá acontecendo. Você vai somando tudo isso, o goianiense pensa, vai, bicho. O Rogério Cruz, às vezes, ele tá batendo até de forma injusta no Rogério Cruz, aí. Porque aí, ó, agora a gente elegeu o Sandro Mabel um ano e meio de alguém que toda a comunicação da campanha foi vendida como gestão. Ó, a gestão que resolve, tal. O goianiense, nesse um ano e meio, não sentiu isso ainda. A gestão Sandro Mabel não carburou.
19: Vamos lá, presidente da AMA, Agência Municipal do Meio Ambiente, Zilma Peixoto.
25: Bom, eu posso responder aqui sobre a questão arbórea. Os demais assuntos não cabem à minha pasta, né? Os outros secretários podem responder. No entanto, vale apenas registrar que a saúde realmente estava deteriorada, absolutamente. E hoje o que a gente tem é uma saúde, é lógico, tem muito ainda o que se fazer, mas nem se compara com a gestão que foi deixada. Sequer tinha ambulâncias do SAMU para poder buscar um paciente, sequer isso. Então, assim, era o básico do básico do básico que não existia. Medicamentos e tudo mais. Hoje não é isso. O compromisso do prefeito Sandro foi de nem receber salário até que a saúde estivesse regularizada. E a gente vê avanços importantes, e essa semana mesmo foram muitas coisas importantes, inclusive agora recursos do PAC, realmente para fortalecer a saúde. Então eu entendo que nós estamos no caminho de resolver isso. A questão do trânsito, toda mudança traz realmente impactos, né? Vamos entender, e eu tenho certeza que o prefeito é muito aberto, está fazendo exatamente depois de um estudo que foi feito com contagens de veículos e tudo mais, porém é também da pasta da Secretaria Estadual de Municipal de Trânsito, e que com certeza os dias vão responder melhor aí essa questão.
19: 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Vamos lá, em frente com Falando Sério da Rádio Interativa, Gilvane Felipe tá na fila, depois o Tony Carlo também pra gente falar com a presidente da AMA, que está aqui no nosso estúdio, em frente aqui com os ouvintes interagindo com a gente. Tem ouvinte ainda criticando a seleção.
4: Bom dia, Zé Luiz, bom dia, Paulo.
19: Opa,
4: Costa.
19: já foi. Outro ouvinte que está dizendo: as mudanças na T55 estão de parabéns. Melhorou 1000%. A direita livre no cruzamento da T3 com a T10 ficou maravilhosa. O Adriano elogiando as mudanças no trânsito agora recentes ali na T10 e adjacências. Ora lá, 3226-9490. Tem aqui a participação do nosso ouvinte dizendo: saúde e meio ambiente, eles estão tomando medidas absurdas nessas áreas, diz o ouvinte. Vamos lá, 3226-9490 para você interagir com a gente. Bom dia a todos, estou com você, José Luiz. Também joguei 2-1 para o Marrocos no bolão e também quero queimar a minha língua, Jonas Maciel. Tem ouvinte falando de trânsito lento.
5: Bom dia a todos. Dia. Trânsito lento, sentido terminal Bandeiras. Valeu.
19: Valeu, muito obrigado. 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Gilvane Felipe. O Gilvane é superintendente do IFAM. Pois não, IFAM Goiás. Gilvane.
11: Isso. O Zé, eu quero aproveitar a presença aqui da doutora Zilma, presidente da AMA. É interessante que eu comecei a falar aqui sobre essa questão da arborização. Eu não sabia que ela vinha aqui. Você não tinha falado, eu não sabia. E realmente ontem eu recebi um vídeo em que, apareceu no meu Instagram um vídeo em que uma pessoa, um morador, filmou ali o pessoal cortando uma árvore antiga, antiquíssima, em praça, né? Numa praça que tem pit dogs e tal ali no Urias Magalhães, e ele revoltadíssimo, e ele mostrando aí, ó, tá vendo aqui? Não tem fio nenhum, as árvores estão saudáveis, e mostrava realmente a copa das árvores, né? Uma copa bonita, belíssima, aparentemente saudável. Então, são questões que estão sendo colocadas, não é? E estão sendo colocadas há muito tempo, viu, Pablo? Eu não sei se eu concordo com essa sua colocação, não, Pablo. Tecnicamente, não é tão justificável assim, não. Lá, por exemplo, no Parque das Laranjeiras, não tinha árvore doente, não. E lá, eles queriam arrancar, a prefeitura queria arrancar não sei quantas árvores lá para favorecer alguns poucos comerciantes. A população teve que se mobilizar e impedir que ocorresse, senão teria acontecido. Então não tinha nenhuma árvore doente lá. Isso é a primeira coisa. Segunda, aí eu falo da minha experiência. Aí eu sei o que eu tô falando. Cortaram 3 árvores na Praça Cívica em frente ao IPHAN. Eu nunca vi uma afronta desse tamanho, sem pedir autorização pro IPHAN. Nós notificamos o governo do estado e notificamos a prefeitura municipal de Goiânia que aquilo não podia ser feito. E o processo está correndo. Nós vamos até o fim com esse processo, vamos lavrar auto de infração. Eu creio que a presidente deve estar inteirada disso, né? Foram 3 exemplares ali próximo ao Museu Zoroastro Arteaga, que foram durante o final de semana, nós amanhecemos, não tinha mais aquelas árvores. Então são questões que o goianiense está se colocando. E ele está se colocando de uma maneira, eu creio, justa, com legitimidade. Eu, particularmente, me sinto atingido quando eu vejo essas árvores históricas sendo abatidas. Isso para não citar o caso do Lago das Rosas.
19: Zilma Peixoto, presidente da AMA.
6: Bom, Givan, eu acho que é importante começar aí pela Praça Cívica, como você colocou. O plano diretor de arborização urbana estabelece claramente que uma árvore morta, ela deve ser extirpada e a lei protege, não precisaria fazer nem laudo. No entanto, os laudos foram feitos, já existia inclusive um acidente lá com ônibus, que esses galhos foram ao chão, e a Comurg fez a retirada, considerando que quem faz retirada arbórea no município é apenas a Comurg e a Equatorial nos casos de conflito com a fiação. Esse caso lá da Praça Cívica, talvez houve aí algum descompasso de informação, que nesse caso, que as árvores já estavam totalmente mortas, precisaria ter aí a passagem pelo IPHAN. Tudo transcorreu e hoje, com certeza, se ocorrer algum fato dessa semelhança, nós estaremos consultando o IPHAN, considerando que a Praça Cívica é um bem tombado. Nesse contexto, foi retirada as árvores, o processo foi aberto, foi para a DEMA e a própria delegacia de meio ambiente, né, declarou que realmente não tinha o que fazer, a árvore tinha que ser retirada. Esse é um ponto.
19: Bora lá, agora são 7:45. Vamos em frente porque Honda na Tecar HRV 0 com taxa zero, bônus de até 10.000 no seu usado e entrada em até 24 vezes no cartão Tecar Honda. A hora é agora, Tony Carlo.
14: Zé, 20, presidente Zilma, eu queria te perguntar duas coisas. A primeira é como que é o diálogo entre diretamente a AMA e o Paço Municipal, a prefeitura, na hora de fazer essas ações nas regiões de Goiânia de corte de árvores. A segunda é o seguinte, o cidadão, ele fica muito irritado quando se tira essas árvores, porque a árvore demora muito a crescer. Pode até ser feita uma compensação, o que você, a senhora disse que está sendo feita. Só que demora anos para uma árvore crescer, até décadas, entendeu? Então, como é que vocês estão fazendo para diminuir esse tempo? A senhora citou aqui essa questão dos viveiros. Explica pra gente como é que o cidadão pode ter o tempo economizado na reposição dessas árvores ali para poder ter a sombra, melhorar o microclima, entre outras coisas.
6: Bom, a relação da AMA com o Paço é muito positiva. Com certeza as secretarias, a presidência, a agência, são pessoas que são colocadas lá pelo prefeito da sua confiança. E assim eu estou lá. Essa questão de arborização, ela é da atribuição, da competência da AMA. Então, temos lá um corpo técnico, né? Pessoas que estão na AMA há mais de 15, 20 anos, que foram concursadas e que conhecem muito do trato arbóreo. O que a gente faz é que nenhum exemplar da cidade possa ser extirpado, nem podado, sem um devido processo legal. As pessoas abrem um processo e a gente está cada vez mais melhorando esses tratos, a facilidade das pessoas poderem
25: fazer essas solicitações para que não hajam cortes indevidos, irregulares ou até sem autorização. Então, o órgão responsável por isso é, de fato, a Agência Municipal do Meio Ambiente. Na calçada, as pessoas vão, solicitam através do PED, que é um programa eletrônico, né? E um processo eletrônico, digital, onde a pessoa faz a solicitação. Até então, a gente não tinha, ficava dependendo muito da fiscalização de ver se esse cidadão que tem uma árvore, duas árvores na sua porta, se ele fazia a reposição. Nós mudamos esse procedimento. Hoje, o cidadão que pede para fazer o corte na sua calçada, ele tem que, até o prazo de 60 dias, comprovar isso dentro do mesmo sistema eletrônico, sob pena dele já ser diretamente autuado. Por que diretamente autuado? Porque ele já é notificado no momento da resposta, se é poda ou se é extirpação, se é corte, que ele tem a obrigação, pela lei, de fazer a reposição daquele exemplar. Então, ele já está notificado. Então, se ele não faz isso no prazo de 60 dias e comprova que fez, a Secretaria da Eficiência vai autuá-lo.
19: Pois não, pode concluir.
25: Vai autuá-lo. Então, esse é um regramento que nos ajudou muito para evitar que a gente dependa de um fiscal e para saber se o exemplar foi ou não recolocado.
19: Voltamos em instantes com a última parte do Falando Sério. 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
4: 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Última parte do Falando Sério e o negócio tá apertado aqui porque eu tô devendo muitos assuntos, inclusive esse aqui, e daqui a pouco a gente conclui com a presidente da AMA, a Zilma Peixoto, que tá aqui com a gente para falar sobre um lançamento muito importante para a cidade de Goiânia, que é o lançamento do programa Agenda Goiânia Mais Verde. Ela vai explicar direitinho o que é isso. Olha só, a investigação da Polícia Federal ilustra um ponto essencial no terrorismo no Brasil. A radicalização raramente nasce pronta. Ela é construída em etapas, dentro de comunidades virtuais, sob o comando de doutrinadores e radicalizados. O Brasil não era considerado terreno fértil para o extremismo até pouco tempo atrás. O cenário mudou de 20 anos para cá, quando coincidiram a transnacionalização do terrorismo, avanços tecnológicos nas áreas de comunicação e transportes e a emergência do Brasil como anfitrião de eventos internacionais. Na última década, a polarização política se acirrou e também motivou atentados. E aí, Pablo Costa, esse preocupante surgimento de fomento de células terroristas aqui no Brasil, muitas vezes guindados, capitaneados aí através de gente que está operando livremente por redes sociais e ainda com a ajuda do algoritmo.
5: O importante é você ter esse trabalho de inteligência, você monitorar, você atuar na prevenção, porque o algoritmo, como você colocou, ele estimula sempre comportamentos mais radicais para qualquer lado. A moderação, ela não gera o engajamento que a vida real é isso aqui, né? A gente acha o meio termo, a gente discorda, mas a gente consegue encontrar o meio termo quando conversa presencialmente, quando tem uma honestidade em ouvir o argumento alheio, o que não é favorecido pela lógica do algoritmo. Então, o importante é apostar num trabalho de inteligência, de prevenção, para que essa coisa não degringole desses grupelhos para ações violentas na prática, na vida real do Brasil.
4: 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Agora são 7:57. Bem, estamos aqui com a presidente da Agência Municipal do Meio Ambiente para falar sobre o lançamento do programa Agenda Goiânia Mais Verde. O que é exatamente essa agenda, presidente?
6: Bom, Zé Luiz, essa agenda, ela trata exatamente de como a prefeitura vai trabalhar essas questões climáticas. Ora a gente tem secas extremas, horas a gente tem o que nós vimos ontem, alagamentos, e é preciso a gente trabalhar nessa vertente. Esse programa, ele nasce desde o início da gestão, onde a AMA se inscreveu num programa junto ao Ministério do Meio Ambiente chamada Cidades Verdes Resilientes. Com isso, nós pudemos avançar exatamente para apresentar um projeto que faz parte dessa pauta Goiânia Mais Verde, e que nós intitulamos de Zona de Desenvolvimento Sustentável. Então, a Zona de Desenvolvimento Sustentável é o nosso programa que visa trazer projetos importantes, como a criação de 16 quilômetros de corredores verdes, que vão interligar 8 parques da capital, e, além disso, são 9 trilhas ecológicas e um componente muito importante, que é a inclusão ou implantação de 300 corredores de chuva. Isso faz parte de atender também o plano diretor de drenagem urbana, que foi concluído aí pela Universidade Federal e que estabelece a necessidade emergencial da cidade investir em infraestruturas de drenagem. O Jardim de Chuva faz parte a gente tem as grandes obras, que são as bacias, né, que a gente chama de macro drenagem, e as micro drenagens, que vão ser produzidas aí pelos jardins de chuva. Então, a gente vai entregar nos próximos meses, próximo ano, esse conjunto de obras exatamente pautados nessa questão ambiental. No entanto, quando a gente faz esse programa Zona de Desenvolvimento Sustentável, a gente está trabalhando não só no ambiental, mas também na saúde, no econômico, né, e cuidando realmente para que a cidade e as pessoas tenham mais qualidade de vida.
4: Vamos lá, tomara que seja bem sucedida essa agenda. Meus amigos, como é que ficou a audiência, hein? Com a SBT, com o Galvão Bueno, com a Cazé TV no Jogo do Brasil. No maior mercado do país, São Paulo, a Rede Globo alcançou uma prévia de 30,7 pontos na audiência paulista, no maior mercado do país. A Cazé TV ficou em segundo lugar, né, no YouTube, com 11,3, e em terceiro lugar ficou o SBT com 10,6 pontos, 8,07 de média. Então, Globo 30, Cazé TV 11 e SBT 8. Tem ouvinte falando sobre o salto sem corda.
7: Bom dia, Goiânia. Dia. Analisando algumas imagens após lá aquele acidente de Limeira, eu observei alguns saltos lá que pessoas filmaram, tipo pessoas que, né, deram certo, foi sucedido, que aquela corda que estava lá no chão não era a corda exatamente que ela estaria amarrada, porque o salto é numa parábola. Então, esqueceram realmente de pôr a corda correta, porque se não, a queda livre, se não tiver um elástico, vamos dizer, para amortecer a queda, né, a pessoa se parte ao meio, né? Enfim, o erro lá foi grotesco mesmo. É a corda, não é a corda de segurança, é a corda que efetiva o salto. Luiz, Goiânia.
4: Meu Deus, mais ouvinte interagindo.
8: Bom dia, pessoal da Interativa. Aqui quem fala é Maderson, fazendo as duas aí do repórter. Passando aqui para avisar que na GO020, altura ali do Goiás Carnes, sentido Bela Vista, Goiânia, tá um lamaçal tremendo devido à chuva, né, que arrastou a lama da obra do viaduto, e tem um acidente na pista. Então, quem estiver passando por aqui, tome bastante cuidado, porque tem um carro parado na contramão que bateu. Então, muito cuidado aí, pessoal. Maderson, motor de aplicativo.
4: Muito obrigado. Isso é grave, hein? Muito grave. 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

0: Bom dia, Zé Luiz. Bom dia, Interativa. Cara, eu não sei o que acontece aqui nessa baixada atrás do frigorífico Friboi. Aqui essa avenida na Noroeste, não pode chover um pouquinho, cara, que ela alaga de uma tal forma que é esquisito. E o pessoal tem que entrar na contramão sem ter orientação da Secretaria de Trânsito. Marcos Alves.
1: Infelizmente nosso tempo acabou. Tem o Beethoven aqui que tá dizendo que é aniversário da secretária hoje, é verdade, secretária?
2: É verdade.
1: Denunciou então. Vamos ter festa hoje, parabéns, muito obrigado, obrigado pela presença.
3: Parabéns, presidente.
1: Presidente da AMA.
3: E eu dei a ela um presente aqui que foi dar uma apertada.
2: Ó, Giovanni, eu acho que se eu puder retribuir o presente, né? Até respondendo você.
1: Nosso tempo acabou,
3: foi
1: secretária.
3: Mal, presidente.
2: Eu só queria dizer que o ano de 2025, Goiânia recebeu, e eu entreguei na mão do prefeito, o título de cidade árvore, né? Do mundo, entregue pela ONU. Isso porque a gente comprovou em 2025 que as ações de arborização foram muito bem sucedidas.
1: Presidente da AMA, Zilma Peixoto, muito obrigado. Gilvane Felipe, superintendente do IFAM Goiás, jornalista Tony Carlos, obrigado. Jornalista Pablo Costa, obrigado. Valeu. A todos. Obrigado.
4: Ótima semana.
1: Tá chegando a hora do cafezinho com André Rodrigues e companhia. Voltarei amanhã às 6 da manhã.
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0: Bom dia, Goiânia. Bom dia, ó, glorioso estado de Goiás. Saravá o dia de hoje, meu velho. E ao meu lado, o impávido colosso, DJ Henrique Amaral. Espero que com o pensamento do dia engatilhado. Por favor, DJ, faça as honras.
1: Trilha, né, filho? Parece que não sabe.
0: Tá certo. Nossa. Tá bom, vai. Ai, estou mal-humorado. Meu nome é DJ Henrique Amaral. Fala sua frase, caralho.
1: Toda mulher tem algo atraente, nem que seja uma amiga, prima ou irmã.
0: Valeu, DJ Henrique Amaral, contagiando corações. André Popolin, como é que você tá, querido?
2: Bom dia, André, bom dia, DJ, bom dia, os ouvintes. Acho que hoje o DJ superou.
0: Superou. Todos os dias ele tá superando.
2: Não, mas ele tá numa escalada, assim, que eu acho que a gente vai ter que fazer o programa do DJ.
1: Na verdade, isso,
2: o programa de conselhos amorosos do DJ. É,
1: eu estou numa escalada sem precedentes.
2: Sem precedentes.
1: Tá bom, ainda mais depois do jogo.
0: Seleção
2: da Alemanha ganhando de Curaçao.
0: Rapaz, 7-1, que gatilho, hein?
1: Vocês não estão entendendo o recado subliminar disso? Esse foi o cartão de visita pra bater na cara do Brasil. Chegamos! 7-1.
0: E de olho nos caras, viu? Porque ninguém tá falando da Alemanha. A Alemanha não tá nem entre os 5 favoritos, mas cuidado com os caras.
1: Ontem eu vi seu Depay jogando, vi a Holanda.
0: Crack, né? Camisa 10 da Holanda.
1: Jogo bom, hein? Japão e Holanda foi um jogo bacana.
2: 2-2.
0: E os holandeses tomaram gol de cabeça do Japão também. Não tá é vendo? Só a seleção brasileira que toma gol de cabeça do Japão, cara, do Pikachu e do Bulbasauro. Tá bom? Olha, mas é o seguinte, Pupulinho. Vamos seleção lá. Brasileira, já podemos chamar o Ancelotti de burro ou vamos respeitar a grife?
2: Ué, vamos esperar, né?
0: Vamos esperar. O quê, meu irmão? Esperar cair pra chamar de
2: não,
0: burro?
2: Não, até o jogo com a Escócia.
1: O jogo da Escócia.
2: É porque a gente, assim, eu acho que o próximo jogo contra o Haiti é meio que...
1: Não, esse não se considera. Esse
2: é
1: a gente...
2: café com leite.
1: Agora, a questão vai ser o divisor de águas, o jogo da Escócia, que aí vai ver se ele arrumou a casa.
2: Mas a nossa sorte é que a Escócia não jogou com o regulamento debaixo do braço. Porque se a Escócia pensasse em fazer 2-3 gols...
0: Foi 1-0, né?
2: Foi 1-0. Se ela pensasse em fazer 2-3 gols e depois retrancasse contra Brasil e Marrocos, Escócia tava no páreo.
0: É verdade. Agora é o seguinte, ô Populares. Quem foi contra a convocação do Neymar, dizendo que a seleção não precisava dele, e quiser me pedir desculpas no dia de hoje, eu aceito.
2: Tá,
0: eu sou um homem de bem, paz na terra aos homens de boa vontade. Então, eu gostaria de ouvir das pessoas.
1: Eu ouvi, ah, André, foi o contrário.
0: Ai, André, me equivoquei, me desculpa, tá? Você ouviu o contrário o quê, malandro?
1: O pessoal da ESPN falando assim que é um estorvo o Neymar estar nesse
0: Então leva o pessoal da ESPN pra tua casa.
1: O cara

0: começou a fazer a contabilidade, realmente eu entendi. Falou, um jogador que tá já 3 semanas sem jogar, se preparar pra jogar uma Copa, não é em 3, 4 dias. Ué,
1: o Paquetá tá, eu acho que uns 8 meses sem jogar, o Casimiro uns 2 anos.
0: Gente, e mostraram por que não deveriam estar, né?
2: O Casimiro, Deus, né, o Casimiro acho que tava com pior tempo de bola do que eu. Não, Casimiro, toda bola que ele chegava atrasado.
1: Tava jogando em calça jeans, né, querido? Aí realmente é assim quando você joga com a calça jeans da Sheriff. Realmente fica, fica difícil você roubar uma bola, pô.
2: Não, pessoal, e era só carrinho no tempo errado.
1: Não é?
0: E a comissão técnica do Brasil está falando com o Barcelona saber se o Rafinha ficou lá. Porque ele não veio.
1: Não veio, não veio.
2: Não
1: o Rafinha, rapaz, o Rafinha.
2: Aquele ali é um clone reptiliano.
0: E detalhe, aquele no final lá que ele desabou, hipótese, ficou no chão, se lamentando e tal, é o seguinte: ele mesmo sabe que ele não jogou nada.
1: Ô, DJ, o Rafinha tava triste. A cara dele é triste. Ele tava numa tristeza. Você não pode ser triste jogando com a camisa de Ronaldinho Gaúcho.
2: Mas assim, tava o problema da seleção ali, acho que grande parte dos jogadores não estão jogando 40, 50% do que jogam em seus clubes.
1: É verdade. Agora, menino Endrick, ele fez o quê? Ele deu em cima da mulher do Ancelotti?
2: Ele xingou o Ancelotti?
1: Ele xingou? Ele cuspiu no chão e
0: aí, sabe o que vai acontecer?
2: Ele limpou a mobília com a bandeira da Itália?
1: Eu acho possível isso.
0: Eu falo
1: isso
0: pra vocês o que vai acontecer. Próxima partida ele vai ser titular, aí o Brasil vai ganhar de 4, 3, enfim, vai ganhar bem, aí na Escócia ele volta pro banco.
1: Meu irmão, aí tipo, aí é café com leite, né, querido?
2: É coração.
0: Agora já pensou Cabo na Verde. Possibilidade, que tudo é possível, o Brasil ficar em 0-0 com a Haiti?
1: Não, ou não perder. Vai, não vai, peraí, não, calma.
0: Não, aí, mas não. Não, para. Não, mas peraí, para. Vamos não, fazer aí. Esse cenário, vamos não, criar não, esse
2: não,
0: cenário.
2: Não, tem não, como, DJ.
1: Isso aí é loucura.
2: Aí é tipo assim, a seleção, tem algumas seleções que estão simplesmente por estar na Copa, porque o Infantino resolveu aumentar de 32 para 48 seleções.
1: E o Haiti só classificou, se fossem 48 seleções, o Haiti não teria classificado da mesma forma, porque ele classificou, porque Canadá, México e Estados Unidos, que jogam na CONCACAF com ele, já foram direto.
2: É por isso que tem campeões. Curaçao.
1: É, não, mas o Endrick cuspiu no chão e falou pro Ancelotti: se secar, tua mãe é rampeira. Aí o Ancelotti realmente deixou o menino no banco, é uma pena, mas acontece. É,
0: tá certo, agora, vamos lá.
1: O Endrick passou a mesma coisa com o Abel, aquele canalha. Não foi, não?
0: É, mas o Abel
1: ele
0: depois...
1: Ele entrava lá naquele time bujinganga do Palmeiras, destruiu o Abel.
0: Não, mas ele tinha 16 anos, né? Calma, né, filho?
1: Ah, hoje tem 18. Ai, que homem maduro.
2: que diferença de idade, né?
1: Ai, bicho. Enquete de hoje. Cadê minha enquete? Daqui, bicho. Ó, a estreia da seleção brasileira foi uma decepção. Uma coisa feia. Triste, né? Deprimente, pra dizer o mínimo. Dito isso, coisas e momentos da vida que decepcionaram tanto quanto a seleção brasileira na estreia. Tá bom? Vale tudo na nossa enquete de hoje. Eu acho que quem conhece uma decepção parecida com essa, o DJ e Bubulim, é o dono de Jeep Renegade. O dono de Jeep Renegade já passou pela mesma frustração, até porque o Jeep Renegade, quem entende carro sabe, é um Paquetá de 4 rodas. O Paquetá
2: é um Ibai escalado na lateral.
1: O Jeep Renegade é um Paquetá em forma de carro. Você espera muito, mas não sobe um morro, não faz uma triangulação, não abre uma jogada.
0: Mas tem dancinha.
1: Entendeu? Igual o Jeep Renegade, que tem uma dancinha pela tola. É muito bonito. Tá bom, bicho?
0: Acabamos de perder um patrocinador.
1: Não, ninguém perdeu nada. O Jeep Renegade eu adoro. Assim como o Paquetá. Eu te amo! Paquetá, filho!
2: Dança, eu teria um em casa.
1: Caramba, rapaz.
2: Como diria aquele meme, eu teria um desse em casa.
1: Eu teria um desse. Olha, decepção igual eu tive também quando provei foie gras pela primeira vez, ô Bobolim. Paguei uma nota. Lembra daquele restaurante francês que tinha aqui em Goiânia? L'Étoile d'Argent?
0: Sim, L'Étoile d'Argent.
1: Não, ali maravilhoso. O restaurante é top. Eu ia falar um palavrão aqui. O restaurante é extraordinário. O problema é o foie gras, querido. É fígado de pato aquilo, não é?
0: É, fígado de ganso.
1: De ganso. Pior ainda, bicho. Ganso é um... Pelo amor de Deus. Ganso é um galo com banca.
0: Ganso é um jogador do
2: que
0: Santos.
2: Não vingou. Que não vingou.
1: Parecia uma esponja ensopada de óleo. Eu não gostei.
2: Eu não gosto. Você comeu errado.
1: Eu comi errado, ó. O certo não. É o pato. O certo é o fígado
2: não,
1: do
2: não,
1: pato.
2: Não, mas é porque quando é bem feito, é bem gostoso.
0: Eu não gosto nem do jogador. Imagina do pato.
1: Saudade, Alexandre Pato. Aliás, decepção igual tivemos ontem no UFC da Casa Branca.
2: Nossa.
1: Alex Poatan apanhou mais que tambor de macumba, querido.
0: Apanhou, mas apanhou que muito. Ninguém...
2: Nossa, eu vi a foto nas redes sociais hoje cedo. Tadinho, tava desconfigurado.
1: Tava totalmente.
0: Ontem, quase 0 de audiência. Brasil e Argentina no vôlei, Brasil ganhou no timer.
2: Na virada.
0: Eu assisti o jogo.
2: Masculino.
1: Masculino?
0: Masculino.
1: Uma pena, né? No meio de pessoas não olham muito. Eu sou apaixonado por vôlei, eu acho o vôlei extraordinário.
2: Gosto também.
1: Olha, dito isso, participe conosco. Grandes decepções que vocês experienciaram na vida, vale tudo, tá bom? E que lembram a nossa dileta seleção brasileira. Temos voucher Oficina Cervejaria 2, tá bom? Temos kit Bioestratos 3, tá bom? Olha o tanto de prêmio, querido. E se brincar, par de ingresso Cinemais, além da massagem na clínica Virginia Spicati, participe conosco, meus Paquetá.
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0: Rihanna, senhoras e senhores. 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Olha, estúdio lotado, muitos convidados, André Popolim. Antes de qualquer coisa, eu gostaria de perguntar pro meu amigo Popolim.
1: Que?
0: Mudaria o que na seleção pro próximo jogo, hein? Que tudo, né?
1: Nossa senhora.
0: Olha, pra começar, Popolim, você tem que mudar o meio campo,
1: não,
0: né?
1: Assim, a gente tava até comentando no intervalo. Acho que trocaria o Casemiro, que ele perdeu o tempo da bola. Acho que ele tá fora de tempo. De repente trocar a formação mesmo do time. Tem muita coisa pro Ancelotti pensar em dois jogos.
0: Dá pra mudar o treinador na fase de grupos?
1: Não, ainda não.
0: Fernando Diniz tá aí dando sopa,
1: meu
0: irmão.
1: O Muricy tá até lá na...
0: Chama o Hélio dos Anjos.
2: Eu pegaria o Palmeiras e levaria lá, trocaria.
0: É. O Hélio dos Anjos faria uma grande Copa do Mundo. Eu não tenho dúvida disso, não, viu?
1: Nossa, o Hélio dos Anjos.
0: Tadeu no gol, Tadeu do Goiás. Quatro volantes, três zagueiros. Seria um time realmente aí pra bater final, viu, querido?
1: Yeah.
0: Saudade, Hélio dos Anjos. Tá onde? Tá no Náutico, né? Ano passado tava no Náutico.
1: Ele tá vivo ainda?
0: Tá bem. É isso, rapaz. E tá bom,
1: eu vou até,
0: gente,
1: vou até pesquisar.
2: Respeita o professor.
1: Vou pesquisar quantos anos, Hélio dos Anjos.
0: Bom, cara, deixa eu apresentar os nossos convidados aqui. Meu querido Murilo Ferreira, da Uni Goiás. Como é que você tá, bicho?
3: E aí, André? Bom dia.
0: Bom dia, meu irmão.
2: Vira, faz favor, vira o microfone.
0: Vira o mic.
2: Isso, show, é isso.
0: Uni Goiás, seja bem-vindo ao cafezinho. E você também, Murilo. Bem-vindo, meu irmão.
3: Muito obrigado. Aqui representando o Uni Goiás, é uma honra participar desse programa aqui.
0: Nossa,
3: eu sou audiência assídua da Hora do Cafezinho.
0: Murilão, é o seguinte, a nossa enquete de hoje é decepções que tivemos na vida, com coisas, né? Com momentos.
2: Com certeza.
0: A guisa da nossa seleção brasileira do Secreto Canarinho, que Jesus Cristo foi pavoroso no sábado, meu Deus do céu. Eu quero saber, em breve, uma decepção grande que você teve. Em todo caso, deixa eu apresentar nossos outros convidados, o Wilber, da Drogaria Santa Maria, parceiro Bill Stratos, como é que você tá, querido?
4: André, eu muito bem, obrigado. É, bom dia aos colegas aqui também. Nós viemos aqui representar a Drogaria Santa Maria e Bill Stratos, hein? É uma parceria de longa data, nós estamos ali em Aparecida de Goiânia, no setor Garavelo, já há 28 anos. E consolidar essa parceria.
0: Sem
4: e
0: dúvida.
4: Também o ouvinte aí de vocês.
0: O Wilber, faz um favor pra mim, me arranja um lote lá em Aparecida, bicho. Você nasceu lá, né?
4: É.
0: Nasci e criado em Aparecida?
4: Sim, muitos anos, desde muitos 89. Anos,
0: né? Me arranja um lote, bicho, eu preciso mudar pra Aparecida. Aparecida é outra vibration, outra frequência.
4: É.
0: Não é. Eu tô cansado do Parque Amazônia, embora seja ali na faixa de Gaza, na divisa, né? Mas eu quero adentrar a Aparecida, querido.
4: Aparecida e a região do Garavela ali tá em plena expansão, sempre foi, né?
0: Sempre,
4: agora consolidou,
0: né?
4: Mais e a tendência...
0: Amigo, já o Garavela vai fazer fronteira com Brasília, a expansão tá realmente coisa muito grande. E conosco também Lúcio Salazar, embaixador do Bolshoi Pub, saudade Bolshoi, viu? Psicólogo, professor universitário e vocalista do Tributo ao Depeche Mode. Como é que você tá, irmão?
5: Estou ótimo, é um prazer estar aqui nessa rádio pela manhã, essa bancada incrível.
0: É, bicho. Rapaz, e você é embaixador do Bolshoi há quanto tempo?
5: Sim, embaixador do Bolshoi há 3 anos. Recebi esse convite. Incrível.
0: Ô, meu irmão, eu sou apaixonado naquele pub, sabe? Já vivi boas coisas ali, viu, meu irmão?
5: Bolshoi tem história incrível, inúmeras histórias ali dentro, né?
0: Impressionante.
5: Impossível não se apaixonar.
0: Impossível, né? Essa é a palavra. Olha, participe conosco. Muito ouvinte participando, DJ.
2: Muitas participações.
0: Já vamos dar moral pro povo. Porque eles que fazem esse programa, tá bom? Bom dia, André, decepção maior que essa da seleção foi da torcida do Vila, que vendeu casa, carro pra ir até a tua cidade do Natal ver o acesso e pegar uma pizza cachapante. Mandou o nosso ouvinte aqui, qual o nome da pessoa? O Maderson. Cara, aquele momento do Vila, alguém aqui manja de futebol entre vocês?
4: Não, sim, acompanha.
0: Você acompanha? Não, mas se faz
5: assim, acompanha o futebol.
0: Acompanha, todo mundo acompanha. Três que acompanham o futebol, não entendem porcaria nenhuma. Brincadeira. Mas olha, gente, o que aconteceu com o Vila lá em Natal foi das coisas mais sobrenaturais que eu vi em 35 aninhos de vida acompanhando o Sport Bretão. Né? Porque o Vila foi precisando só empatar com um time que já estava rebaixado, sem treinador, jogando com elenco reserva, porque já tinha dispensado os titulares. E tomou um 3-2, realmente, como disse o nosso ouvinte, a cachapante. podia estar na Série A agora, os bichinhos, os coitadinhos.
1: Claro, ia subir aquele ano e ia se manter desde então.
0: Ia, né?
1: O Hélio dos Anjos ainda está no Náutico.
0: Tá no Náutico ainda? Apaixonou por Recife, então. O Hélio é de uma personalidade extraordinária. Um dia vamos receber Hélio dos Anjos nesse programa.
1: Quando ele voltar a treinar o Goiás, a gente chama.
4: Logo deve estar no
0: Será?
4: Goiás.
0: Em breve.
1: Ah, mas ele vai e volta, ele gosta.
4: Em breve.
0: Não, porque agora a moda, eu tô aqui com um homem cuja vida é universidade, o Murilão. Mas Murilão, bola é pra quem entende. Bola é pra quem entende de bola, de campo e de gente. Porque hoje virou uma praga de professores universitários, com todo respeito, óbvio. Mas professor, sabe, catedráticos. Sim. Acadêmicos do futebol. Entendeu? E a gente quer o sujeito que entende grama, meu irmão.
4: Que põe a bola pra rolar.
0: Obrigado, cara.
2: Concordo. O Alan mandou a seguinte mensagem. Bom dia, ninguém vai agradecer o Virgínio por ter salvado a gente de um vexame ainda maior? É o Vini Júnior, né?
0: Olha, eu sou fã declarado do Vini. Eu defendo o Vini desde que ele era um jogador. Desde que ele era um jovem recém subido pro time do Flamengo. Eu defendo o Vini porque todo mundo escrachava o Vini à época. Todo mundo tinha um jogador do Flamengo chamado Negueba.
1: Nossa.
0: Negueba. E aí as pessoas comparavam o Vini com o Negueba. Diziam, esse é um Neguebinha, não vai dar em nada. Eu sempre defendi porque eu via o potencial do moleque. Estreou no Real Madrid, hoje é o principal jogador do time que tem o Mbappé. É um sujeito que não se esconde do jogo, chama a bola, vai pra cima, aconteça o que acontecer, esteja jogando contra o Madureira na Taça Guanabara ou contra a França, no Stade de France em Paris. Entendeu? Esse é Vini Júnior.
2: Você viu que o Real Madrid contratou aquele cabeludo lá, Cucurú?
0: O Cucurella.
2: O Cucurú.
0: O lateral Cucurella.
2: Cara, aquele cara lá é mais, como é que eu vou falar? Folclórico do que jogador, na minha opinião.
0: Verdade. Olha, em todo caso, continue participando conosco. A nossa enquete é decepções que tivemos na vida com coisas, momentos, pessoas que lembram o nosso selecionado Canarinho. E esse programa não para.
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0: Sean, Bruno Mars, Uptown Funk. Cadê minha trilha, meu filho? Ó, tá faltando chiclete com banana nessa seleção brasileira.
1: Tá faltando. Eu acho que vamos mandar o Bel pra lá pra cantar pra eles lá no vestiário.
0: Impressionante.
1: Que aí eles vão com energia.
0: É, total. Eu tô aqui com o Wilber da Drogaria Santa Maria, parceiro Bicho Extratos. Bicho, eu tô indignado com o preço da magnésia bisurada. Toda a farmácia aqui, 13 conto, eu cheguei a comprar isso por R$6. Tá quanto lá na Santa Maria, hein, bicho?
2: Vou certificar pra você aqui já.
0: Certifica aí pra mim que se tiver desconto eu vou comprar de carrada, viu, meu irmão? Morreu Maria Preá, bicho. Muito ouvinte participando, o pessoal aqui falando conosco sobre decepções que tiveram na vida, tá bom? Ouvinte no Acre, Dex.
1: Vamos lá, ouvinte.
3: Bom, decepção igual a seleção brasileira ontem. É só a seleção brasileira, que foi em 98. Aquela forçada de barra que o Ronaldo passou mal, que até hoje ninguém explicou.
0: Rapaz,
3: pra mim foi entregado.
0: Não, valeu, querido. Um forte abraço pra você. Mas forçada de barra, o cara teve uma convulsão, meu irmão. No horário do almoço, meio-dia.
1: E até hoje não sabe o porquê, né?
0: Cara, é emocional. Emocional, essa é a única justificativa.
1: É, cada um tem um tipo, né, de reação com essa questão. Porque, por exemplo, o Paquetá não jogou, teve também uma reação, né? Deve ser nervosismo. O Casimiro, a Kombi do Casimiro, né? Pesando 2 toneladas. Não chegava na bola.
0: É porque o Ronaldo nunca antes tivera algo como aquilo e depois também não teve. De maneira que a única explicação é emocional. Era um garoto de o quê? De 21 anos de idade, sabe?
4: Com a responsabilidade de ser o decisivo do Brasil.
0: E detalhe, quando acordou, não é? Da convulsão, ele não sabia o que houvera acontecido, conquanto pediu pra jogar. Entrou no vestiário, faltando meia hora pra começar o jogo, falou: dá a camisa, dá a chuteira que eu vou jogar. E aí o Zagallo ficou.
1: Porque até então quem estava escalado era o Edmundo.
0: Era o Edmundo. Sim. E vou disputar uma final de Copa do Mundo com o Edmundo, querido, para, né?
1: Não, mas o Ronaldo
0: não. Não, para, né, querido? É que nem levar o Alexandre Frota pra tua lua de mel. Isso é uma Copa do Mundo que o Edmundo dá.
4: Ah, pelo menos ele poderia ser expulso.
0: O quê?
4: O Edmundo?
0: É verdade. Aí teria sido marcante, né, a expulsão. O Edmundo fez uma Copa pavorosa em 98.
4: Mas vai que o Edmundo dá uma de Canavarro lá em 98 e cava uma expulsão do Zidane.
0: Olha, boa, hein? É. De Materazzi.
4: Mas vai que o Edmundo consegue provocar o Zidane.
1: Mas eu acho que o que faltou pro Ronaldo na véspera daquela final foi uma virgínia na vida.
0: A época ele era casado com aquela menina, pô.
4: Que do Ronaldete lá, não.
0: Nas embaixadinhas.
4: Milena.
2: Milena.
0: Tem um filho com ela, o Ronald, né?
4: É isso.
0: É, rapaz. O Lúcio Salazar, embaixador do Bolshoi, pô, é o seguinte, bicho. Qual a maior decepção musical que você teve na vida, hein? Um show, um disco. Sabe aquela expectativa? Tu vai pro show, chega no show, meu irmão. É que zomba. Tem algum de cabeça aí, malandro?
5: Eu já tive uma decepção no Lollapalooza, cara.
0: É mesmo? Com quem?
5: Foi. Eu fui assistir uma banda que, inclusive, quando o New Order tocou. Eu fui e não sei o que aconteceu. Talvez foi a fase que a banda estava. E o show não superou isso, expectativas.
0: Isso foi em que ano, hein, Lúcio?
5: Ai, agora me apertou.
4: Pode citar o nome da banda.
0: New Order.
5: New Order.
4: Foi o New Order mesmo?
0: Qual o clássico do New Order? Que agora me fugiu.
5: Bizarre Love.
0: Bizarre Love.
1: Bizarre Love Triangle.
5: Uhum. Então,
1: o que foi que eles fizeram? Não fizeram legal?
5: Cara,
1: é complicado.
5: Quando você é muito, muito fã de uma banda, a gente acaba que corre o. Tem aquele erro de esperar demais do disco, da performance. E essas bandas, elas têm muitas décadas, né? E o tempo passa pra todo mundo.
0: E às vezes a gente tá animado com o show e os integrantes da banda estão preocupados apenas com drogadição, né?
5: Exatamente. Então quando você idealiza demais e aquele show que você tava esperando.
1: Por isso que eu falo, e respeito muito o Michael Jackson, que ele falava, ó. Nos meus shows, falando pro maestro dele, meus shows, eu quero a música idêntica ao do disco. Porque a pessoa que compra o disco se identifica com aquela, daquele jeito. Não invente nada diferente que não seja o original. E aí muitas dessas bandas, porque os caras têm que cantar Bizarre Love Triangle durante 50 anos, em todos os shows, aí o cara fica, naquele dia ele não tá muito legal pra cantar ela, ele não tá animado. E é justamente no dia que você está.
5: É o que esperam dos tributos, é o que esperam das bandas.
0: Mas eu admiro muito, sabe, cara, um show bem feito, sobretudo o artista consagrado, que mostra o respeito do cara com a plateia. O cara tem 2.000 shows na carreira e outros 50 no ano. Porém, o respeito do grande artista consagrado com a plateia é algo admirável, não é, bicho?
1: E sem falar que o público que vai lá quer ouvir Bizarre Love Triangle, Blue Monday, Perfect Kiss, Round Around.
5: Exatamente.
1: E daí,
0: sobretudo no Lollapalooza, que você não consegue ter acesso a banheiro, tampouco a uma cerveja gelada. E o, a gente só espera da música.
5: Alimentação esquece.
1: A mesma coisa da Copa, né?
0: A mesma coisa da Copa.
1: Diz que pessoas ficaram depois do jogo do Brasil 2 horas pra sair do estádio.
0: Olha isso.
1: Diz que a logística é péssima.
0: Fosse no Antônio Ascioli, não teria acontecido isso. Não,
4: no Oba, nunca que teria
0: problema. No MetLife Stadium, em New Jersey. Aí acontece.
1: Informação, tá?
0: Informação.
1: Sobre foie gras.
0: Olha, Zé Luiz mandou um link aqui sobre foie gras. Iguaria feita a partir do fígado hipertrofiado de patos ou ganso alimentados à força. Enfrenta duras restrições, viu? E no Brasil, o Congresso aprovou um projeto de lei que proíbe a produção e comercialização do produto, do foie gras. É de 2020, então eu comi antes de 2020. Ah, então, bom. Restaurante. Então,
4: em alguns países, por exemplo, Alemanha, Itália, é alguns proibido. Países. E é patrimônio cultural na França.
0: É, na França é, mas é o seguinte: você sabe, né, Murilão, como o foie gras é feito?
6: Sim. Sim,
0: você coloca um funil na boca do pato
6: e
0: rauses.
6: Exatamente. Pra inchar o fígado. É maltrata os animais.
0: É, não, você tá louco.
1: O Fábio mandou.
0: Além de ser ruim pra dedéu, né, bicho? Eu não gosto.
6: Não experimentei.
0: O pulinho é excêntrico. É o cara que vai pra Tailândia provar inseto e acha bonito, sabe? Essas coisas eu não consigo.
1: Ó, ouvinte mandou o seguinte: opa, tudo beleza? Fala pro senhor aí do seu lado tomar cuidado ao falar do Edmundo. Em 97, Edmundo foi o melhor do mundo.
0: Ai, meu Deus, peraí, eu não vou entrar nessa espiral. Não vou, olha, eu não vou cair nessa emboscada, não, viu? De discutir Edmundo nesse programa, não. Eu quero que Edmundo se exploda. Primeiro, sempre foi superestimado, hein, Léo Martini? Tá aqui presente no estúdio. Mentira minha? O Edmundo tem uma temporada na vida, querido, que é de 97. Tirando isso, jogou o que mais? Desculpa.
1: A sombra do Romário.
0: Desculpa. E outra, sempre atrapalhou o Romário, que fizeram dupla no Flamengo, na seleção e no Vasco, e sempre atrapalhou o Romário.
6: Sempre foi mais midiático do que o jogador.
0: É, tem uma história do Edmundo com o Luxemburgo que eu não vou contar agora, porque não é o caso. Um ouvinte pra gente finalizar.
7: Bom dia, companheiros do Cafezinho. Uma passagem antiga que ocorreu, uma decepção, vou dizer assim. Eu, no estado de Serra Dourada, André deveria estar lá em Natal ainda. Ganhando Goiás e Vila, Goiás 3-0, de repente o Vila passa 5-3.
0: Esse jogo é histórico, né, bicho? Em todo caso, esse programa não para e temos prêmios, ó. Temos 3 kits Bioestratos, Mago dos Cabelos.
1: 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Temos também Oficina Cervejaria.
0: Oficina, tá bom?
1: Cipar.
0: Cinemais.

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0: meu irmão, os caras do Charlie Brown invadiram a Interativa, tá? Cara, essa música pra mim é top 3 canções do Charlie Brown Jr. ou André Pulim? Sua opinião, por favor.
1: Top 3 do Charlie Brown,
0: do,
1: né?
0: Do Charlie Brown.
1: Ah, querido. Ok, aí tá ok.
0: Aí tá ok.
1: Então, okay.
0: Você não é fã de Charlie Brown?
1: Tá muito.
0: Ô, Léo Martini, pode pegar na porrada aí, viu? O Léo Martini é presidente do fã-clube do Charlie Brown aqui no setor, no setor Jardim Goiás, viu?
1: É tributo a Charlie Brown, ele faz.
0: É, não. Mas que banda, né, cara? Que personalidade, que homem, que talento, Chorão. E talento desperdiçado é uma das coisas que mais me incomodam na vida, André Paulinho.
1: Por quê?
0: Porque, pô, é o verso do Manuel Bandeira, sabe? Tudo que podia ter sido e não foi. O grande poeta Manuel Bandeira. E por vezes isso acontece na nossa vida, né? Numa relação, no emprego, sei lá. Tudo que podia ter sido não foi.
1: Eu
0: o Charlie Brown é isso.
1: Eu acho que a vida é de potências desperdiçadas,
0: claro,
1: né?
0: Claro, também, né?
1: Do vir a ser que nunca acontece.
0: Mas Chorão
1: era pra estar vivo. Nós estamos muito filosóficos.
0: Não, tá, mas bicho, o Chorão era pra estar vivo até hoje, irmão. Você tá me entendendo? Porque assim, o sujeito que encontra a morte como encontrou o Chorão, não é a morte que tá no destino, não. Você tá me entendendo? É o sujeito que chama a morte pra tomar um chazinho.
1: Chazinho. Não brinca com a morte, né?
0: E no caso, o Chorão não chamou pra tomar um chazinho, né?
2: Não.
0: É, tem esse detalhe aí, Murilão?
2: Não. É, não chamou pro chazinho.
0: Murilão.
2: Uma decepção, o Chorão. Tem morrido, claro.
0: É, claro, naturalmente. É, que esteja com Deus. Né? Tudo bem. Querido Chorão, olha, muito ouvinte participando. O que é que o ouvinte tá falando aí, bicho?
1: Bom dia, galera do cafezinho, meu nome é Cleiton. Uma grande decepção, então, este ano de 2026 foi aguardar ansiosamente a Copa do Mundo, acreditando que os horários dos jogos da seleção fossem em horário de expediente, para que assim pudéssemos sair mais cedo do serviço. Ele não quer trabalhar.
0: Não.
1: Não quer trabalhar.
0: É, cara, queria que o jogo fosse meio-dia, né? Aí é
1: aí enforca a tarde todinha. Não, né? Tem empresa que depois do jogo volta, você volta a trabalhar.
3: Então o melhor horário pro jogo é 3 horas da tarde, viu? Exatamente. 4 horas.
0: Pois é, não, eu na estreia México e África do Sul, eu tava com minha equipe no bunker trabalhando, aí deu 5 minutos de jogo, eu falei, não, peraí, vamos trabalhar no bar. Ninguém trabalhou, óbvio, né? Mas o importante é a intenção. E aí fomos pro bar ver, pra uma oficina, ver México e África do Sul. Tá legal? Ouvinte no ar.
4: Fala, cafezinhos, que é o tiozinho da Campininha. Rapaz, a maior decepção minha, igual foi a estreia da seleção, foi uma vez que eu conheci uma mulher no Tinder, cara. No Tinder era gata demais. Cheguei pessoalmente, parecia a Gigi. Feia pra caralho.
0: Mas, ó, esse negócio de Tinder tem isso. Eu nunca usei, mas os amigos que usam. Você já usou Tinder, ô bichão?
3: Já usei.
0: Mas não tem isso? As mulheres e os homens dizem isso. A foto,
3: as aparências enganam.
0: É uma coisa, quando você chega no tete a tete é outra.
3: Não, mas pelo menos você tem que colocar as suas melhores fotos no Tinder. Pior que tem gente que coloca as piores fotos no Tinder.
0: E fotos atualizadas, por favor.
1: Né? É, mas já pensou que talvez essa que seja a pior foto pra você seja a melhor dele?
0: É, meu irmão, tem gente aí que é do Tinder pro Procon, viu? Não é brinquedo, não, viu?
5: Bom dia. Meus amigos da Interativa, o que mais me decepciona, fora essa questão do Brasil aí, é o próprio Vila, que ele tá sempre pra subir, ele tá no bico de subir e nunca sobe.
1: Olha, perdeu, né?
0: Vocês estão falando muito de futebol, mas eu quero decepções de outras áreas da vida, tá? Não quero só futebol, não.
3: Não, mas é porque Vila Novense, em falar de decepção, é uma coisa que já é inerente, né? A torcer pro Vila Nova, né?
0: Não, é loucura, né, bicho? Isso aí não existe, não. Ó, seguinte. 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
1: Com certeza você vai estar bem idoso, mas não, você vai estar lá.
0: Estarei lá esperando o André pra ser aluno.
1: Me recordo vagamente, eu me recordo. Foi há 30 anos atrás isso aí, não foi?
0: Foi. Exatamente, foi há 30 anos atrás, né, André?
1: Mas olha, nunca é tarde pra começar.
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0: Notorious. 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Ao som de We Are The Family, Nile Rodgers, viu, DJ?
1: É, a guitarrinha dele, né?
0: O gênio Nile Rodgers, tá bom? Quem não conhece, conheça, pesquise. Vamos estudar, bebê, tá legal? Ouvinte no ar.
2: Bom dia, galera do cafezinho. Cara, uma grande decepção que eu tive foi uma vez que eu mandei uma história cabeluda pro cafezinho. Eu sabia que ia ganhar um prêmio.
0: E aí?
2: E eu tava na expectativa de ganhar um par de ingressos e ganhei um Cervejaria Dias. E o pior, eu cheguei lá e o voucher tinha dias específicos pra usar e não tava no dia que eu fui. É isso aí, galera. Valeu, bom dia.
0: Valeu. Aí marcou touca, né, Popolinho?
1: Não, aí é difícil. Mas eu já fiz isso também.
0: Já fez isso?
1: Já aqueles vouchers que você ganha de cinema, que aí ele é válido para algumas salas, exceto as XD especiais, 3D. E aí eu fui, só tinha o filme numa sala XD.
0: É, pois é, não leu o negócio? Aí, marca a touca desse jeito, eu quero mais que se lasque. Em todo caso, o nosso ouvinte não.
1: É o Paulo Vitor.
0: O Paulão, agora sim, você vai levar, querido, um kit Bio Stratos Mago dos Cabelos, tá bom? Aproveita, tá? E agradece que tamo junto.
1: E aí pode usar todos os dias da semana.
0: É verdade.
1: Pode.
0: Não, é verdade. Não tem letras miúdas na Bio Stratos, não, tá bom, bebê? Vai.
3: Cafezeiras, bom dia, André Rodrigues, bancada, Popolinho. Cara, minha maior decepção é quando você tá com bastante fome, você chega numa pastelaria e pede pastel de queijo e não vem queijo. Cara, isso é pra mim a pior decepção que tem.
0: Olha, isso aí é realmente uma coisa muito séria.
1: Pastel de vento.
4: Pastel de vento, isso.
0: O Wilber, a gente pede um pastel de queijo, a gente espera queijo. O dono de pastelaria, que é murrinha com queijo, merece os umbrais da eternidade. Concorda comigo?
4: Com certeza, né? Porque é frustrante.
0: Frustrante. Né? Vocês têm muitas experiências frustrantes no currículo com delivery de comida? Hein, bicho?
5: Totalmente.
0: Putz, é ruim, né?
5: É complicado quando você pede aquela comida desejada e aí chega algo totalmente nada a ver com o que foi idealizado.
0: Cara, outro dia eu pedi um macarrão alho óleo, que eu sou viciado. Se eu pudesse, eu comeria todos os dias no almoço macarrão alho óleo.
1: Te ensinar só a fazer macarrão alho óleo em casa.
0: Não, você me ensinar, não, você vai fazer.
1: Vem só que o alho óleo.
0: Não, bicho, veio sem alho, mano. Veio só um óleo velho com sal.
4: Macarrão óleo.
0: Mas aí, bicho, aí fica complicado, né?
4: Tem decepção maior do que comida.
0: Não, não tem.
4: Não tem.
0: Não tem.
4: A gente espera aquela coisa boa e de repente... Então são várias decepções na vida.
0: Outra decepção que eu tive esses dias, numa sorveteria gourmet, sorveteria com banca, sorveteria com grife, e aí eu cometi o erro crasso de não olhar o preço do quilo, né?
1: Nossa.
0: E aí eu fui falando, vai pondo aí, pô, tá bonito, vai pondo, vai pondo.
1: R$100 de sorvete.
0: Quase isso. Foi 70 conto. Aí eu falei, não, aí fica ruim pra mim, aí fica difícil. Mas aí
1: não tem como voltar mais.
0: Não tem como voltar pro negócio. Aí tive que pagar. Acontece nas melhores famílias. Tá bom, Beto? Mais ouvinte de Henrique Amaral.
1: Vamos lá.
0: Tem texto. Eu vou pegar texto aqui também.
1: Muito bom.
0: Antes, tá? Bom dia, cafezinho. Aqui é o Clayton. Minha decepção de 2026 é deitar às 22 horas pra dormir cedo e às 4 da manhã ainda está acordado assistindo a vídeos aleatórios na internet. A gente planeja ser um vencedor, mas acorda igualzinho a um figurante de The Walking Dead, mandou aqui o nosso ouvinte.
1: É um vício, né? Vamos lá, ouvinte.
0: Amanda.
6: Bom dia, cafezeiro. Eu tô dando risada até agora, André.
0: Que foi, querido?
6: Se o Renegade é um Paquetá de quatro rodas, André, o Quid é o quê da seleção? Fala pra mim.
0: O Quid é um Casimiro com airbag, querido. Tá bom? Tem esse detalhe aí, viu?
1: É.
0: Olha, que tristeza sábado, viu? Eu esperava mais, cara. Nossa. Eu nunca vi uma estreia de Copa do Mundo da seleção brasileira de forma tão deprimente. Cara, os primeiros 20 minutos, bicho do céu.
1: Não, acho que foram os primeiros 30 minutos.
0: Cara, o time não conseguia trocar três passes no meio-campo com 20 minutos de jogo.
1: O time só acordou com um gol do Vinícius Júnior.
0: E não venha me dar papo de emocional, não. Eu até falei isso na nossa transmissão na Oficina Cervejaria. Estaremos lá novamente na sexta. Mas, bicho, isso é sério emocional, tá? Isso é birulagem tática mesmo. Meio um buraco no meio-campo, meu irmão.
1: Não, o povo tava perdido,
0: meu Deus.
1: Né? Não sabia pra onde ir.
0: Aquele Thiago, aquilo dali é um frontine, viu? Saudoso Frontini.
7: Que era ele no Goiás.
0: Aquilo dali, bicho, é um... Lembra do Afonso Alves, que o Dunga colocou? Ali é um Afonso Alves. Que coisa
7: deprimente. Ibães, aquele Ibães, tadinho daquele menino, gente. Pelo amor de Deus.
0: Rapaz, não se viu pra administrar o DF, mas se viu pra lateral direita da Copa do Mundo. Que saudoso Ibães, hein? É. Espero que nunca mais entre em campo com a camisa da seleção, Ibães.
7: É,
0: minha torcida, humilde torcida aqui. Tá bom, Ibães? Tamo junto. Um forte abraço. Olha, e aqui conosco o nosso Wilber, da Santa Maria. O Wilber, aliás, esse nome me causa... É
4: interessante.
0: Não, me causa recordações de outras vidas. Porque você sabe que Pinta Nina em Santa Maria... Era o nome das caravelas do querido, saudoso Colombo. Tu sabes disso, não sabes?
4: Soube agora, através de você.
0: Sabes qual foi o fim da Santa Maria? Isso aí me dá até arrepio, porque eu não vou falar aqui, porque vocês vão me julgar louco. Mas o fim da Santa Maria foi os umbrais do Oceano do Caribe. Naufragou, cara, em 1492, no dia 25 de dezembro, dia do Natal. Eu tô até arrepiado falando isso. 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
0: 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Santa Maria, Bioestratos e cafezinhos juntos, com tudo e muita prosa. Demos um prêmio esse bloco.
7: Demos.
0: Próximo bloco, mais dois pelo menos, tá
7: Fechou,
0: bom?
7: Fechou, Maria.
0: Frejá, me ajuda.

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0: 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DJ, agora é ouvinte no 12 e ó, sequência de prêmios aqui, tá?
1: Sim, senhor.
0: 4 prêmios, vamos.
2: Bom dia, cafezinho, aqui é a Miriam.
0: Fala, Miriam.
2: Tudo bem?
0: Tudo ótimo.
2: Uma das maiores decepções minhas foi comprar uma feijoada no delivery e não vi um ingrediente, somente uma folha de louro. Tô querendo aí esse kit da Biostrato hoje.
1: Tá ótimo.
0: Não, continua aí, que ela, continua
2: aí. Faço 4.4.
0: Olha aí, aniversário.
2: Valeu, beijo.
0: Um beijo. Você que comprou uma feijoada só com louro, levou Biostrato. Ô, Pupulas, feijoada é uma coisa séria.
1: Sério? Mas como é comprar feijoada por delivery, eu não
0: Ué?
1: Sei se é.
3: Não, tem feijoada boa.
0: Tem
3: eu já comprei que vem com kit completo.
0: Não, tem
3: até como é que fala? Torresmo separado.
0: Eu vou até dar o nome de duas aqui, 0800, viu? Na amizade e no amor à feijoada. Feijoada da Lucy.
3: Famosa.
0: Muito boa. Muito boa. E a Fejuca que chama?
3: Bendita Fejuca.
0: Bendita Fejuca. Maravilhosa também, tá? Uma recomendação e um oferecimento do André Rodrigues.
3: Tá comprovado.
1: Ouvinte ganhou Biostratos.
0: Agora, feijoada. Feijoada com orelha, com essas coisas, eu não gosto, não.
1: Eu gosto da tradicional, mas não precisa da orelha e do rabo, não.
0: Não precisa,
1: não,
0: né?
1: Não.
0: Fica tão bonitinha a orelha no porco, na feijoada. Não, não me atrai muito.
4: Parece não combina com a feijoada.
0: Parece que um ancelote cuspiu um chiclete na feijoada e você pegou pra mastigar. Isso é a orelha.
1: Nossa, mas no agonia corpo. Do ancelote o tempo todo com aquele chiclete.
3: E é só durante a partida, reparou?
0: Rapaz, ele deve ter uma gastrite ferrada, né?
1: Tá igual você, só na magnésia bisurada.
0: A diferença é que eu não escalo o Paquetá na estreia de copo. Eu sou responsável. Diferente do Anca, do Antieta, tá bom? Acabou a sua feijoada? Próximo ouvinte?
3: É, próximo
0: acabou,
3: ouvinte,
0: então. Eu queria falar mais, mas tudo bem.
5: Bom dia, galera da IN, a todos da bancada. Rapaz, decepção pra mim, que nada supera até hoje, virou um trauma.
0: Fala,
5: pra
0: querida.
5: Mim. Foi pedir um sonho, aquele negócio de padaria, um sonho de padaria. Doido pra comer, morrendo de vontade, a boca salivando. E quando eu mordi o sonho, o recheio era de goiabada. Nada contra a goiabada, mas não faz sentido algum colocar goiabada no sonho. É doce de leite.
0: Não,
5: e acabou.
0: Calma, sonho não é só doce de leite, não.
3: Não, tem o baunilha, né?
4: Tem o baunilha.
1: Tem o tradicional, né? Que é creme de confeiteiro, né?
3: É isso, a gente chama de baunilha ali. É creme de confeiteiro, você está correto, André Popolin.
0: Não, e eu comeria o de goiabada tranquilamente.
3: Não, mas o cara queria o creme de baunilha.
1: Não, ele queria o doce de leite ainda.
0: Então perguntasse, meu irmão, esse sonho é de quê? Peraí.
4: E aí essas duas últimas participações comprovam o que a gente falou agora há pouco, né?
0: Comida,
4: a
0: né?
4: comida é a maior decepção.
0: É verdade. Olha, pro nosso ouvinte não ficar inteiramente decepcionado com o sonho de goiabada, você levou, querido, Oficina Cervejaria, tá bom? Saúde, bom caminho pra baixo.
1: André, e falando de comida, agora não é decepção, é coisa boa. Eu fui pra Pirinópolis. Aí lembra que semana passada a gente falou tem umas duas semanas sobre comida, que lugares de Goiás.
0: Sim, sim.
1: Da Sebastiana. Tive lá na Tiana. Trouxe até a esfirra de lá.
0: É mesmo? Cadê?
1: Eu vou ver se eu trago essa semana. Pra gente
0: tá congelada?
1: É congelado, dá pra trazer congelado também.
0: Tá certo.
1: E fui jantar num restaurante lá, chama Mangu.
0: Bom.
1: Muito bom. A chefe chama Ludmila.
0: Na Rua do Lazer?
1: Não, na Rua Pirineus.
0: Ali na Pirineus?
1: Na Pirineus, ali do lado. Logo após que você sai da ponte ali do Carmo, você segue
0: demais.
1: Subindo.
3: Sei demais.
1: Sensacional. Valeu muito a ida. Indicação do Cadu. Amanhã eu agradeço.
0: Boa.
3: Valeu, preço, Caduzinho, preço bom.
1: Né? Preço bom, comida boa. E tomei um vinho de cupuaçu.
0: Bom?
1: Bom, vou tentar comprar na internet pra trazer pra gente experimentar.
0: Eu sou fã de cupuaçu.
1: Muito bom.
0: Não, a última vez que eu fui a Piri, eu falei aqui, eu tomei um tomé, meu irmão, pedi acho que foi uma peixada, um negócio assim, uma moqueca de peixe. Aí o garçom, tudo bem, beleza. Meia hora, 40 minutos, 50 minutos, eu, bicho, cadê? Ele falou, ih, rapaz.
1: Não tem peixe.
0: Não. Ih, rapaz, deixa eu ver ali, ó. Eita, o chefe atrasou, espera mais meia horinha só. Falei, espero, claro. Esperei mais meia hora. Nisso o garçom foi embora, vazou. Aí eu chamei outro garçom, bicho, minha moqueca. Ele falou, tem moqueca nenhuma aqui não, irmão. Ninguém pediu moqueca não. Uma loucura isso.
1: Gente.
0: Diga aí, uma hora e tanto pra uma moqueca inexistente. Coisa boa. Tá bom, ouvinte no ar.
6: Bom dia, cafezinho. Ô, André, a maior decepção que seria pra sorveteria, irmão, em vez de você pagar R$70, seria você falar o seguinte: ih, tem glúten? Ah, eu sou alérgico a glúten, então não posso comer. Beijo, Interativa.
0: Beijo, querido. Não me ocorreu isso, tá? Do glútenzinho. Um forte abraço, querido ouvinte aqui, DJ.
7: Bom dia, cafezinho. Ó, ninguém fala, mas eu vou falar, hein? Minha maior decepção foi um kit que eu comprei aí de uma blogueira famosa. Demorou 40 dias pra chegar. E quando chegou, eu usei e deixou o meu cabelo só a palha. Pior do que essa seleção aí, pior do que esse jogo de estreia da seleção. Sinceramente, viu? Eu preciso de um Bill Stratos. Me ajuda aí, André.
0: Levou. Bill Stratos pra nosso ouvinte não ficar fechou. Decepcionado Maria. Com o kit da blogueira famosa que ela comprou, tá bom?
3: Gina.
0: Hã? Nada. Não sei, tá bom? Olha, obrigado a todos vocês que participaram, tá? Reta final de programa. Tamo junto, maestro.
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0: Julipa.

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1: Empatou na estreia? Sim. Entrou crise? Ainda não. Depois do 1-1 com o Marrocos, Carlo Ancelotti usou as redes sociais para mandar uma mensagem de confiança aos brasileiros. Traduzindo, o italiano tá mais tranquilo que muito torcedor que já queria mudar metade do time.
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0: Pescador de Ilusões, o Rapa aqui na Interativa, nos 94.9. 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Agradecer aqui o sistema Android, realmente irritando muitas pessoas do Oiapoque ao Chuí. Eu vou comprar um iPhone, é o jeito. Ô, malandragem, um abraço a todos vocês que participaram aqui conosco, tá bom? A nossa ouvintada e, sobretudo, os nossos participantes, Murilo Ferreira da Uni Goiás. Valeu, irmão.
1: Valeu, obrigado, André. Obrigado a toda a galera da Interativa. 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
0: Valeu, Lúcio Salazar, volte sempre esse programa, viu, malandro?
2: Obrigado, galera. Obrigado, ouvintes. E aguardo vocês no próximo tributo ao Depeche Mode no Bolshoi.
0: Boa. 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Saúde, bom caminho, tá, irmão?
3: Estamos por lá no Garavelho esperando vocês, né? E de helicóptero também, eu só voava se fosse o Pablo Marcelo.
0: É verdade. E seguinte, consegue um lote pra mim, Aparecida? Muito obrigado.
3: Falou pro cara certo, tem um live.
0: Morreu Maria Preá. Valeu, Dijas.
4: Valeu.
0: André Pupulim, a frase de hoje é tua. Vai.
4: A frase de hoje é do craque Johan Cruyff.
0: Oh, aí sim, hein?
4: Jogar futebol é muito simples, mas jogar futebol simples é a coisa mais difícil que há.
0: Boa. Genial, gostei, né? Muito Ancelotti, bom. Seu burro, tira o Paquetá.
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0: Olá, muito bom dia, senhoras e senhores. Aqui DJ Henrique Amaral em mais uma edição do Bônus. O que é o Bônus, DJ? 60 minutos só de som nesta segunda-feira, 15 de junho de 2026. A partir de agora, 32269490 liberado pra você pedir o seu som. Bônus Interativa.

Paratiba teve The Chainsmokers e Halsey com Closer. Miles Smith teve Festival. Tá faltando o seu som? 3226949 60 minutos diretaço só aqui, ó. Bônus Interativa. O som de Bruno Mars.

0: 1985, eles que estiveram em Goiânia, muita gente não sabe, mas eles fizeram um show ali no antigo Estádio Olímpico. Ahá, com Take On Me, teve Milk e David Guetta com Just The Way You Are, Red Hot Chili Peppers, Skank e muito mais aqui no Bônus, onde a música não para.
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0: Ed Sheeran.

0: Bad Guy. Seu primeiro grande hit, isso em 2019. Teve também Sabrina Carpenter e muito mais. Fechando mais um bônus aqui na Interativa. Quem faturou par de ingressos do Cinemais? O melhor do cinema te espera foi a Elvânia Mendes. Sinal do telefone 9256.
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0: Box. E tem aí um probleminha nisso aí, tá? Essa voz que você acabou de ouvir não é da pessoa que aparece nos videoclipes. A Catherine, que até então aparecia nos videoclipes e tal, cantando. Na verdade, a voz é de uma cantora americana chamada Martha Wash. Famosíssima Martha Wash, regravou junto com a RuPaul, It's a Rainy Man, uma baita potência musical, ou melhor, vocal, da Martha Wash. E na época deu, assim, o maior problema, porque foi usada a voz dela sem os devidos créditos. Teve processinho e tudo mais. Esse é o Classic Hits aqui na Interativa, os melhores clássicos, um programa O Segups, alarme, imagem, rastreamento veicular, com quem referência e segurança há 54 anos. O Segups, atentos a tudo o tempo todo. 32269490, liberado daquele jeito, pra você pedir o seu flashback. 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

0: salve aqui pro DJ Brother. Grande Carlos Eduardo, tá conectado, ligado aqui nos 949 da Interativa. Você pode participar pelo nosso WhatsApp, 32269490, pedindo o seu clássico. Valendo no final do horário, par de ingressos do Cinemais, o melhor do cinema te espera.
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3: Empatou com a Holanda e viralizou mais uma vez. Depois do jogo, a delegação japonesa deixou o vestiário impecável. E os torcedores ainda recolheram lixo das arquibancadas. Enquanto muita gente discute quem foi o melhor em campo, o Japão segue ganhando o prêmio de melhor organização.
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3: Quer clássico? Então toma. Ah, cara, sensacional, viu? O som de 1983 do álbum Thriller. Tem a guitarrinha de

0: aqui no Classic Hits da Interativa.
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0: Quem faturou a par de ingressos do Cinemais foi a Aparecida de Fátima Silva, final do telefone 7442. Sou o DJ Henrique Amaral, tô indo nessa, já já tem papo cabeça. Uma ótima semana, valeu.

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0: Papo Cabeça no ar nesta segunda-feira, 15 de junho de 2026, meio-dia em ponto. Eu sou Henrique Augusto, vou junto contigo até as 14h e vamos com o Papo Cabeça até 13h. O Papo Cabeça ao vivo pelos 94.9, também com a nossa live que você acompanha pelas plataformas digitais da Interativa. Comando da live do Alex Almeida, edição das mensagens de áudio Adriano Rosa. E hoje no Papo Cabeça, Israel ataca Líbano após acordo de Irã e Estados Unidos e diz que não vai tirar tropas. Falta de disciplina tática explica a cautela de Ancelotti com Endrick na Copa. E também, né, Goiânia pode repetir tempestade de domingo com nova frente fria chegando. Essa nova frente fria prevista para os dias 20 e 21 de junho pode favorecer o retorno das chuvas em todo o estado de Goiás. Esses e outros assuntos no Papo Cabeça desta segunda-feira. Nosso time de segunda com a psicóloga Josiane Lessa, advogado Santiago Freire e historiador Tiago Zancopé. Boa tarde, gente.
4: Boa tarde Henrique, boa tarde Tiago, Santiago, boa tarde ouvinte, satisfação estar aqui mais uma vez.
5: Josiane, Henrique, Zanca e demais ouvintes da Rádio Interativa, é um prazer estar aqui com vocês, uma semana abençoada.
6: Uma ótima segunda-feira, uma ótima semana para todos nós, que de alguma maneira a gente vai ter que se recuperar do que foi esse empate do Brasil e Marrocos, dessa segunda, que é mais uma segunda sem Morga, mas em breve ele volta pra gente poder falar.
0: Você tá com saudades, né?
6: Tô, eu já
0: tô apertando. Toda segunda você fala sobre a ausência do Morga.
6: Tô sentindo a falta dele.
5: Não, e ele é tão dramático, o jeito que ele fala parece que foi um óbito. Mais uma semana sem.
0: Vai ter que aguentar mais duas, tá? As próximas duas ele não vem. Pra você, como ele só volta dia 1º, de julho, que dá numa quarta-feira, você vai encontrar com o Morga só na terceira semana, que será dia 6 de julho.
6: Eu vou sobreviver até lá.
0: Por favor, se precisar de alguma consultoria, a gente tem uma psicóloga aqui, a Josiane, pode te ajudar com alguma coisa.
4: Estou à disposição.
6: Eu sei, Josi, o que acontece comigo? Depois a gente fala disso.
4: Ok. Então.
0: Papo Cabeça na Interativa, participe o WhatsApp 32269401. 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Ministro da Defesa israelense Israel Katz afirmou na madrugada de hoje, após o anúncio de acordo entre Estados Unidos e Irã, que o país não vai retirar suas tropas do sul do Líbano, que é alvo de ataques nesta manhã. O acordo entre os dois países supostamente prevê o fim dos combates contra o Hezbollah, mas Israel rejeita a saída da região. Um ataque de drone israelense atingiu um carro na cidade de Kfar Tembi, no sul do Líbano, na manhã de hoje, e deixou feridos. As forças de defesa de Israel não comentaram o ataque. O presidente dos Estados Unidos, Donald Trump, chamou o primeiro-ministro israelense, Benjamin Netanyahu, de um cara muito difícil ao comentar o acordo. Irã diz que Líbano é parte integrante do acordo para pôr fim à guerra contra os Estados Unidos. E o reflexo nas bolsas mundiais, as bolsas dispararam, né? Seguem em alta nesta segunda, depois da divulgação desse acordo preliminar para encerrar a guerra e reabrir o Estreito de Hormuz, uma das principais rotas de transporte de petróleo do mundo. A notícia reduziu a preocupação dos investidores e também provocou uma forte queda nos preços do petróleo. Na Ásia, as bolsas fecharam em forte alta e o clima de otimismo também impulsionou a abertura dos mercados na Europa. Barril do petróleo neste momento, na verdade, última cotação foi a de 11 da manhã, era negociado a 83 dólares, queda de 4,94%, né? Bolsa na Alemanha subindo nesse momento 1,25%, Reino Unido 0,12% e na França alta de 1,16%.
6: O Santiago vai conseguir me ajudar nessa, mas pro ouvinte da Interativa entender, é como se os Estados Unidos e o Irã tivessem assinado um acordo de intenção, um memorando de intenção para chegar num acordo de paz. É como se ambos os lados, junto com a mediação que teve do Paquistão, da Rússia, da China, sentassem e decidissem, olha, vamos dar uma chance à paz, né? inglês, né, como o John Lennon falou, let's give a peace a chance, né? Então vamos seguir esse caminho. E aí, o que que aconteceu de ambos os lados, né? Os Estados Unidos prometeu desbloquear 20 bi do governo iraniano, que estava meio que preso. O governo iraniano prometeu retirar as minas que você tem, as minas aquáticas que você

0: possível o Hezbollah, o que vai ser muito difícil e improvável de acontecer. O Hezbollah entende que tem um compromisso com aquela região, que caso seja desmilitarizado, sabe que o Israel vai avançar ainda mais suas pretensões sobre o sul do Líbano. Então desmilitarizar o Hezbollah vai ser difícil, mas ao mesmo tempo, Benjamin Netanyahu quer levar essa guerra até a eleição para ter uma espécie de trunfo político, ou para pelo menos não permitir que a justiça israelense avance sobre ele. Vai durar essa paz? É uma incógnita. Mas pelo menos houve um início de um consenso. Muito provavelmente, se o Sam estivesse aqui, ou se o Sam estiver ouvindo, ele vai falar que essa paz tem chance de acabar em pouco tempo. Ou então o Sam iria destacar que, para os iranianos, existe uma sensação de que o Irã saiu fortalecido desse embate. E eu tenho essa pretensão. Não sei qual seria a visão do Sam sobre isso. Mas eu, Thiago, tenho a ideia, a imagem que me passa é que é um acordo de paz que deixa o Irã fortalecido na região, perante uns Estados Unidos que sai gritando que tem logo uma paz, que chegou num acordo, mas que traz consigo uma fragilidade muito grande de como isso foi conquistado. Sobretudo porque o programa nuclear iraniano não foi tema, o governo dos ayatolás também continua. Me parece que se fez uma guerra e voltou-se para onde se estava.
1: Agora, 7:30, papo cabeça na Interativa, e tem a questão, Trump corre, né, Zancopé, para tentar logo um acordo, mesmo que esse acordo, como você disse, é um pré-acordo, mas tem as midterms nos Estados Unidos.
0: Exato,
1: e
0: lembrado.
1: Trump tá muito preocupado com o rumo que vai tomando, que é uma derrota para ele. Então, há uma certa pressa também por parte do governo americano em tentar, nem que seja, sinalizar um acordo entre o Irã.
0: E tocar num ponto sensível, né? Se cai o preço do petróleo nos Estados Unidos, e caindo tanto o preço do petróleo como também o preço do combustível, e a gente tem que lembrar o seguinte: a gente está acostumado a abastecer o nosso carro aqui no sistema flex. Lá, primeiro, que você não tem um sistema flex. Segundo, que a gente está acostumado a abastecer em litro. Nos Estados Unidos é galão. E em terceiro lugar, esse modelo de hibridização dos veículos que nós estamos tendo ao lado de uma eletrificação, lá esse processo nos Estados Unidos passa à margem. Lá os carros continuam sendo V6, V8, 6 cilindros, carros que consomem muito mais combustível. E o combustível americano, ao contrário do nosso, não tem essa quantidade de etanol que está chegando ao absurdo, né?
1: 30%.
0: 30%.
1: Hoje.
0: Que é um volume, para mim, muito elevado. Então, assim, mas a gente entende que é uma medida de descarbonização, tem a atender o setor sucroalcooleiro e por aí vai. Mas lá não, lá a gasolina você abastece pelo grau de pureza da octanagem, né? Você quer a gasolina regular, premium, top, da galáxia e tal. Então, essa queda no preço do combustível tende a fazer com que o eleitor volte a querer um possível candidato republicano. Isso mexe um pouco com a sensação do eleitor. Ah, o Trump conseguiu baixar o preço, peraí que vou dar chance pro meu candidato do distrito aqui, que é republicano e não democrata. Porque quando tudo tá ruim, aí o cara já muda de uma vez. Mas quando pesa assim, aí o eleitor muitas vezes, mas será que eu vou mudar agora? Vou deixar isso pra depois? Enfim, tende a desmobilizar um pouco o ímpeto do eleitor.
1: 9:00, papo cabeça aqui na Interativa, e o presidente Lula chega hoje na França, né? Em Évian-les-Bains, é isso, Zangão?
0: Ah,
1: é assim,
0: não tenho ideia.
1: Que pronuncia? Eu acho que é. Vamos pedir ajuda aos universitários, né?
0: Meu francês anda péssimo.
1: Não, o meu então nem se fala, tá enferrujado. Lula vai à França para participar da reunião de líderes dos países do G7, que está marcada para amanhã. O governo trabalha com possibilidade de um encontro entre Lula e o presidente dos Estados Unidos durante a reunião de cúpula, mas não há reunião previamente marcada entre os presidentes. A estratégia do Palácio era garantir a chegada de Lula ainda hoje, primeiro dia do evento, diante desta possibilidade, repetindo o que ocorreu no encontro do G7 realizado no Canadá no ano passado. Não houve uma orientação de Lula para que seus auxiliares pedissem uma reunião bilateral com Trump. Também não houve nenhuma solicitação de encontro por parte da Casa Branca. A falta de pedidos formais dos dois lados, no entanto, não é vista como impeditivo para uma reunião. Possível encontro ocorreria após uma nova ofensiva dos Estados Unidos contra produtos brasileiros, que pode levar a carga total a 37,5% caso as medidas sejam implementadas. É aquela taxa de 25% que foi colocada naquele documento, mais uma

0: sobretaxa de 12,5% vinculada à alegação de falta de ações suficientes contra o trabalho forçado aqui no Brasil. E é vista por integrantes da equipe brasileira como uma decisão praticamente consolidada dos Estados Unidos.
1: E aí vai acabar sendo importante não apenas a reunião, mas a estratégia que o governo vem adotando com muito êxito nos últimos anos de diversificação dos países compradores de produtos brasileiros. Aí é hora da nossa diplomacia Itamaraty, MDIC, indústria e comércio, inovação, todo mundo entrar em ação para buscar novos mercados, né? Não apenas o mercado chinês, mas sudeste asiático, mercado latino-americano, África subsaariana, Europa e por aí vai. Talvez a gente tenha que procurar esses parceiros enquanto a gente tiver o Trump brincando de tarifa para cá, tarifa para lá, não fui com a sua cara. E também a gente tem que levar em consideração que a ida do Flávio Bolsonaro à Casa Branca jogou contra o próprio país, né? Tem muito mérito de Flávio, Eduardo, aquele Felipe Figueiredo, né? Que é o filho do neto do Tancredo.
0: Isso.
1: Que também fica brincando de trabalhar contra o Brasil desde Miami. Então todos esses atores têm sua responsabilidade nesse novo tarifaço.
2: E desde que o Lula 3 assumiu a presidência, eu tenho percebido muitas críticas, sobretudo nas redes sociais. Ah, o Lula passeia demais, o Lula passeia muito com o nosso dinheiro, mas é neste momento que a gente valoriza as viagens, né? Nisso que o Zancopé nos comentou, que é justamente a importância de fazer essas relações comerciais favoráveis. Lembrando que o Bolsonaro, infelizmente, enquanto foi presidente, nessa pauta, ele fez um desserviço muito grande ao Brasil, porque foi brigando com países, com presidentes, com primeiros-ministros, gratuitamente, gerando gratuitamente inimizades para o Brasil. Eu quero lembrar que a França, que é exatamente o país que o Lula visita nesse momento, o Bolsonaro teve a capacidade de falar mal da esposa do presidente, dizendo que ela era feia. Quer dizer, no que importa a opinião pessoal de um presidente da República em relação à esposa de outro? E o Bolsonaro teve a capacidade de fazer isso por nós, criar essa inimizade gratuita com o presidente e a esposa dele, a primeira-dama. Então, cabe ao Lula, desde que assumiu a presidência, além de criar novos laços, fortalecer aqueles que foram, infelizmente, enfraquecidos pelo governo anterior.
0: Agora, meio-dia e 13. E lembrando, né, o Brasil não faz parte do G7, mas é convidado para poder participar do evento. E Lula tem reunião com o Emmanuel Macron, né? Tá previsto, inclusive, essa reunião para hoje, segunda-feira. Ele deve encontrar com o secretário-geral da Interpol também. Não sabemos o que vai estar nessa pauta, mas a gente já imagina que pode ser algo relacionado ao presidente, chefe de Estado, encontrar com o secretário-geral da Interpol. Geralmente, quem faz esse tipo de conversa ou é o Itamaraty ou é a própria Polícia Federal. Então, deve ter uma reunião aí com o secretário-geral da Interpol. O presidente também vai se reunir com a primeira-ministra japonesa, a Sanai Takashi. Também deve se encontrar com o presidente do Egito, o Abdel Fattah, antes da cerimônia. E diz que quer conversar com líderes de outros países. Logicamente, o Brasil tem essa política de encontros bilaterais, negociações bilaterais. Quer se encontrar com a Alemanha, Canadá, Itália e também Reino Unido, que compõem o G7.
1: Eu vou até além. Nessa agenda com a Interpol, eu acho que também a gente pode colocar na mesa de assuntos que o Lula vai querer discutir um possível caso Banco Master, porque muito dinheiro do Daniel Vorcaro a gente não sabe onde está, pode ser que esteja fora do país, né? Pode ser que precise de uma ajuda da Interpol para tentar localizar isso. Não sei se a Interpol faz esse tipo de trabalho, aí o ouvinte pode me ajudar, mas eu não descarto um caso Master também, como um dos assuntos que o Lula queira falar, e também o caso Refit, do Ricardo Magro, que é talvez o maior sonegador da história do Brasil, e a gente sabe que parte desse dinheiro também pode estar no exterior. Então a gente vê que Carla Zambelli, Ricardo Magro, o caso Banco Master, Daniel Vorcaro, todos esses tópicos podem estar na mesa do que o Lula vai falar. Igual você destacou, geralmente é o ministro da Justiça que vai fazer isso. Se o Lula está pedindo essa agenda, é porque ele está levando não apenas uma pauta de governo, mas uma pauta de Estado. Enquanto pauta de Estado, eu acho que o combate à sonegação fiscal, a esses desvios, é importante porque você não lesa o erário, você lesa toda a comunidade. Você lesa o Brasil como um todo, os seus cidadãos. A gente sabe aqui, quem paga imposto, declara, tem o imposto retido na fonte, ou paga o carnê.

0: Leão, paga imposto de renda e sabe como é. Como irrita a gente ver notícias assim, ah, fulano sonegou 1 bilhão em imposto. Aí você vai ver, tinha todo um mega ecossistema montado para dar proteção, ou então para buscar brechas, que muitas vezes a gente fica se pensando, porque o pau que dá em Chico não dá no Francisco, né? E nesse caso, eu espero que isso também seja tratado por Lula.
1: 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E Zanca é Paulo Figueiredo.
0: Paulo Figueiredo, isso. Falei Felipe Figueiredo, mas é o Paulo Figueiredo.
1: Exatamente, a pequena correção.
0: Ele, o Paulo Figueiredo, que vem prestando um serviço já faz alguns anos, mas esse do tarifaço, especialmente, né, a gente tem que lembrar um papel que a gente às vezes acaba deixando de lado, que é do fotojornalismo, né? E o fotojornalismo, a interpretação semiótica pelo lado americano foi quando houve a taxação aqui no Brasil, quando veio a notícia da taxação, foi quando Donald Trump publicou a foto ao lado de Flávio Bolsonaro. Ou seja, o fotojornalismo associou uma coisa à outra. Ou seja, veio o tarifaço, veio a foto de Trump com Flávio. Então não veio no momento anterior ou posterior, veio nesse momento. Então sim, a gente pode, né, imaginar que um dos assuntos que Flávio tratou com Bolsonaro, com Trump, ainda que ele tenha negado, tenha sido uma possível tarifa à economia brasileira, jogando contra o próprio país que ele quer presidir, né? Muitas vezes até falar, não, olha, tarifou, mas eu fui lá e pedi para suspender e suspendeu, né?
2: Não é só o fotojornalismo, né? O Eduardo Bolsonaro havia dito com todas as letras naquela época que foi ele que pediu, achando que isso ia pegar muito bem para ele. Como pegou muito mal nas redes sociais, depois ele desconversou, que é uma prática de muitos membros da família Bolsonaro. Fala uma coisa, depois muda de ideia, depois volta atrás, depois muda de novo, fala de novo. 3, 4, 5 versões sobre o mesmo assunto.
1: Agora, 12:18, uma enfermeira de 26 anos que saltaria de rope jump pouco depois de Maria Eduarda Rodrigues de Freitas, jovem morta ao ser lançada sem cordas, afirmou à polícia que prestou socorro à jovem e tentou reanimá-la. Em depoimento à Polícia Civil, a enfermeira, chamada Raíza Gabriele Dias, afirmou que desceu da ponte e encontrou Maria Eduarda com pulsação fraca. Ela estava dando aquele suspiro de pós-morte, peguei, chequei, estava com pulso bem fraco, comecei a massagem e parou a pulsação. A enfermeira também disse que a jovem estava com equipamento de segurança preso à barriga, mas sem a corda principal. Ela afirmou que permaneceu prestando os primeiros socorros até a chegada da ambulância. A equipe precisou cortar o restante do equipamento para tentar utilizar o desfibrilador, sem sucesso. Ao perceber o ocorrido e o desespero do amigo da vítima, que a acompanhava na plataforma, a enfermeira afirmou que pediu para que a levassem até Maria Eduarda para os primeiros socorros. O rope jump é uma modalidade que usa cordas estáticas sem elasticidade e, após a queda, faz um movimento de balanço, como um pêndulo. No bungee jump, modalidade mais conhecida, a corda é elástica e faz a pessoa cair e quicar para cima, para baixo, repetidas vezes.
2: No Brasil existe, assim como na maioria dos países, existe a diferença entre o dolo e a culpa, né? O dolo é quando eu tive a intenção, a culpa é quando eu não tive a intenção. Eu não saí de casa para matar ninguém, mas por alguma imprudência, negligência ou imperícia eu o fiz. O delegado trabalha nesse caso com a modalidade do dolo eventual. O que é o dolo eventual? Eu também não saí de casa com a intenção de matar alguém, ou seja, os proprietários da empresa, os funcionários, não saíram de casa com a intenção de matar ninguém, mas eles foram tão imprudentes, tão negligentes, é algo tão gritante, que eles respondem na modalidade dolosa, mesmo sem terem saído de casa com a intenção de matar alguém. Essa é a divisão, é a definição doutrinária do dolo eventual. Embora muita coisa tenha que acontecer para que esses réus, que nem são réus ainda, que esses investigados, por enquanto, respondam na modalidade dolo, que é o que eu espero, por uma questão de justiça para a moça, para a família, eu entendo como uma decisão técnica do delegado, por enquanto, assertiva, e do juiz que manteve a prisão deles a mesma coisa, é uma modalidade dolosa. Por quê? Porque é esdrúxulo. É o mínimo, conferir se a corda. Nós não estamos falando de uma corda que rebentou. Nós não estamos falando de uma corda velha que rebentou por sobrecarga ou por falta de manutenção. Nós estamos falando de não prender uma corda, de dois homens, três, né? O vídeo mostra que são três, de três homens jogando uma mulher ponte abaixo sem verificar se a corda estava presa. Quer dizer, punição exemplar, porque é absurdo, uma morte gratuita.
3: E é uma notícia muito chocante, né? Porque nos toca num lugar de nos lembrar da nossa vulnerabilidade, né? E aí, emocionalmente, né, subjetivamente, a gente fica procurando culpados mesmo, né? A gente fica tentando canalizar a responsabilidade para tentar lidar também com o nosso senso de vulnerabilidade, assim. Como quando acontecem acidentes muito graves e tal, mas esse caso, realmente, a gente não consegue nomear como outra coisa que não uma negligência extrema, né?
2: E aí, Josiane, depois que eu me tornei pai, tudo que acontece no noticiário, eu automaticamente sinto uma dor muito grande por um pai e por uma mãe que eu não conheço. Esse sentimento, eu só experimento ele depois que eu experimentei a paternidade. Você coloca uma filha no mundo, essa filha se torna professora de educação física, ela tem 22 anos, ela vai viver uma aventura, um dia de jovem, e ela morre por conta de, desculpe o termo, de uma imbecilidade dessa. Sim. Tanto dos funcionários quanto nos proprietários da empresa. Eu, obviamente, além de lamentar a vida de uma jovem que foi interrompida muito precocemente, eu me coloco no lugar dos pais perderem um filho por uma bobagem dessa.
1: Papo Cabeça aqui na Interativa, e daqui a pouco, falta de disciplina tática explica a cautela de Ancelotti com Endrick na Copa. Vamos falar de Copa daqui a pouco.
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6: De volta com o Papo Cabeça aqui pela Interativa. Mande sua mensagem 3226-9490. Daqui a pouco mais mensagens de ouvintes, né? Os ouvintes mandando mensagens aqui sobre esse caso do Rope Jump, né? Essa garota que infelizmente morreu. Vamos falar sobre isso e muito mais. Papo Cabeça, vamos falar de Copa. Indre, que entrou em campo e entrou e teve impacto imediato nos amistosos diante Croácia em março, Panamá em maio e Egito em junho. Ainda assim, na estreia do Brasil na Copa do Mundo diante do Marrocos, 1-1 no último sábado, técnico Carlo Ancelotti escalou Igor Thiago no ataque. Quando decidiu tirar o centroavante, criticado por gols perdidos não só contra Marrocos, mas contra o Egito, o treinador colocou Matheus Cunha. Endrick ficou no aquecimento até o italiano esgotar suas substituições. Com isso, a pergunta mais ouvida entre torcedores, jornalistas e comentaristas: por que Ancelotti reluta em dar minutos a entre Endrick? Sim, Ancelotti vê Endrick como jogador jovem de grande potencial. Há, entretanto, o desafio: a falta de obediência tática do jovem atacante em relação às funções que o treinador espera de um centroavante. Essas funções vão além de gols e ações sem bola. Ancelotti espera que o atacante mais adiantado exerça uma marcação e pressão forte na saída de bola rival. Embora seja capaz disso, Endrick tem como uma característica própria voltar com certa frequência para buscar a bola em posições mais recuadas e por isso acaba ficando fora de posição para exercer essa pressão sem a bola. O treinador tem trabalhado taticamente com o centroavante para que não retorne tanto e mantenha a sua posição na frente, mas não é tão simples assim.
7: E não é, e aí o Ancelotti, na minha opinião, tá errado. Ele tinha que ter colocado o Endrick contra o Marrocos no lugar do Igor Thiago. Acho que ele errou nesse sentido, mexeu mal, né? Ele mexeu mal, sobretudo assim, o Rafinha não vinha bem, talvez fosse o caso de ter colocado o Luiz Henrique, ele não colocou, preferiu o Matheus Cunha. Ele acertou na saída do Casemiro. O Casemiro estava pesando uma tonelada naquele jogo contra o Marrocos, né? A feijoada americana não caiu bem para ele. A gente espera que o Fabinho fique, então, como sendo esse volante mais preso ali, que dê uma proteção maior. Paquetá também não jogou bem. Mas o caso do Endrick, essa função que ele fazia de voltar pegando a bola, se ele fosse ruim de bola e não tivesse qualidade, ele não teria dado pro Palmeiras um Brasileirão. E ele deu, ele tem capacidade de fazer esse papel meio que de um falso 9, saindo da área para buscar bola. Talvez seja o ideal ele fazer isso, até mesmo para dar liberdade pro Vini Júnior. E talvez seja a hora do Ancelotti pensar aqui na frente, seja Vini Júnior, Endrick e Luiz Henrique, né? Então, assim, essa justificativa do Ancelotti pode custar pra gente mais uma Copa, né? E ouvinte da Interativa, depois do que a gente viu no Marrocos, e pensando que na próxima fase pode ser ou Japão ou Holanda, e vendo que o Japão e a Holanda jogaram de bola e de disciplina tática, um jogo dificílimo, em que você viu que posicionamento ali foi tudo, furar as defesas não foram fáceis, ah, foram dois gols para cada lado, mas dois gols chorados, sobretudo o japonês de empate, foi quase no final do segundo tempo, 88 e tralalá, um gol de cabeça, a gente pode começar a se preocupar para saber até onde a gente vai. E para as novas gerações, Santiago, que tem dois meninos pequenos, já começa a trabalhar na cabeça dos seus filhos, Santiago, que talvez eles não tenham a sorte da geração do papai, que viu o Brasil ser campeão. Vai preparando a molecada, porque a coisa não tá boa, não.
3: Pois é, eu assisti, e olha que eu nem tenho grande vínculo com futebol, não, mas quando o assunto é Copa do Mundo, todo mundo fica empolgado, né? Eu assisti alguns vídeos dos jogos finais da Copa do Mundo de 1998, lembra dela? O Galvão Bueno gritando, vai que é tua, Taffarel. Essa frase, vai que é tua, Taffarel, arrepia até hoje, né? Embora vai fazer aí 30 anos. Vai que é tua, Taffarel.
7: Em 98 a gente perdeu da França de 3-0. 94 foi a primeira 94, final decidida nos pênaltis, 0-0, Brasil e Itália. Jogo difícil, duro.
3: A última vez que a gente ganhou foi 94?
7: Última vez que a gente ganhou 2002. Foi 2002.
3: Você viu contra a Alemanha. Pouco. 2002.
6: É, vamos com 24 anos aí.
7: É a mesma geração de 70. De 70 a 94 eram 24
3: então,
7: anos.
3: Então, quem tem 24 anos nunca viu o Brasil ganhar.
7: Nunca viu o Brasil ganhar.
8: Como psicóloga, a minha análise é que ainda falta coesão desse grupo, sabe? Em outras seleções, né, em outros anos, a gente via, sim, que os talentos individuais faziam muita diferença. Eu acho que isso está faltando um pouco também. Mas existia uma coesão maior entre o grupo. E aí eu acho que, bom, eu tenho esperança de que a gente consiga, ao longo do curso aí dos jogos, conquistar essa coesão. E eu acho que com isso o Brasil vai conseguir ter melhores resultados.
7: E José, você falou tudo. Falta coesão quando você vê a entrada que o Casemiro deu no Endrick no treino, pra meio que mostrar que existe um conflito de geração da panela do Neymar, do Casemiro, dos mais velhos contra os mais novos.
8: Sim.
7: Né? E o Casemiro já contra o Marrocos parecia uma lesma em campo, com todo respeito às lesmas, né? Porque o Casemiro tava uma feijoada, mal cozida, não conseguia correr pra nenhum lado, a não ser correndo atrás da bola. E o Ancelotti, com essa ideia de dar espaço pros outros times, meu amigo, vai ser bola na área do Brasil toda hora, igual o Marrocos. O Marrocos começou melhor e terminou melhor o jogo. Se não fosse pelo Vini Júnior, num lampejo de craque, que é o único craque que a gente tem naquela seleção, é o Vini Júnior, que o Rafinha não mostrou que veio com a amarelinha, a gente tá perdido. E se pegar uma Holanda e um Japão, olha o que a gente tá falando, se pegar um Japão pela frente, vai ter dificuldade. A disciplina japonesa lá, os caras jogaram direitinho contra a Holanda e levaram um empate pra casa. E aí?
8: E quando eu falo de falta de coesão, é nesse sentido, assim, de sentir, ter como primeiro objetivo…
7: O grupo.
8: O grupo, né? Assim, o grupo, o país, né? Essa ideia de nacionalidade que a Copa tende a nos trazer, né? Ao invés de ficar falando os conflitos internos ali, enfim.
6: E muito que se fala a falta do Neymar como essa liderança. O que eu vejo na seleção é essa falta dessa liderança, dessa pessoa que puxe.
8: Concordo.
6: Porque não há hoje.
8: Não há. E também não acho que o Neymar seja esse cara hoje, não. Acho que ele não consegue mais ter esse poder também, assim. Acho que tá tão aglutinado ao grupo da seleção que, enfim, a psicóloga tem um bom trabalho pela frente.
7: A gente vai ter
6: que bom que a gente tem uma psicóloga, né?
8: Exatamente, que bom.
7: Que bom que a gente levou um psicólogo e torcer pro Neymar se recuperar logo, porque a crise é tão grave, né, pós esse primeiro jogo, que a gente agora depende do Neymar. Voltou a Neymar dependência. Infelizmente a verdade é essa, hoje a gente depende do Neymar melhorar e jogar logo. Contra o Haiti ele não deve entrar, eu imagino que contra o Haiti o Brasil tem uma vitória fácil, 2-0, 3-0, eu espero, Deus, que o Haiti não crie nenhum problema pro Brasil. Mas contra a Escócia, a gente vai precisar testar o Neymar, porque contra a Escócia, aí vai valer classificação, possível cruzamento para as próximas fases. Aí contra a Escócia é ganhar ou ganhar, senão a gente vai ser um terceiro lugar nessa chave. Oh, meu Deus, não imaginei que eu ia falar isso.
6: Meio-dia e 36, e vamos estar, né, Zanca, na sexta-feira, lá com o nosso Imob, no Oficina Grill, para fazer E o cafezinho concentrado, uma hora antes do jogo. O jogo tá de 21h30, esse jogo com o Haiti. A gente vai começar a nossa transmissão às 20h30. Vamos ter que fazer até um deslocamento da Voz do Brasil, mas estaremos lá para poder trazer esses detalhes.
3: Eu posso ir também ou é só do Zancopé que pode?
6: Você tá convidado, Luciane.
7: Obrigado.
6: Luciane,
7: convidado é o nosso jurídico lá,
6: né? Todos os nossos ouvintes convidados também para ir lá acompanhar.
7: E é bom os ouvintes irem para participar, porque às vezes não sabe como o estúdio móvel funciona. Vocês vão ver ele o aperto que a gente passa para colocar no ar.
6: Mas você fala aperto por quê?
7: Aperto físico. Você viu o tanto que o André físico? Tá gordo?
6: O André tá mesmo. Ele ganhou uma barriguinha, né?
7: Ganhou. Foi começar a namorar, né? Voucher Milky Moo, aí...
6: Meio-dia 37, a Prefeitura de Goiânia estuda a implementação de um novo modelo para a iluminação pública do canteiro central da Avenida Goiás, por meio do programa Brilha Goiânia, com a recuperação dos postes decorativos e a substituição de luminárias no estilo Art Deco instaladas no final dos anos 70. Moradores e frequentadores da região apontam que a iluminação atual está precária, com lâmpadas quebradas e inoperantes, o que gera a sensação de insegurança no período noturno. São 23 luminárias defeituosas, segundo o Jornal Popular, seja sem o globo de vidro branco ou sem a lâmpada totalmente inoperantes. O maior número de ocorrências foi registrado entre a Paranaíba e a Independência, com 12 luminárias apresentando problemas. Já em um dos postes, entre a Anhanguera e a Paranaíba, a parte superior da estrutura havia sido totalmente retirada. É, o centro precisa, não é mais batom, né, Zancopé? O nosso centro precisa de uma revitalização completa.
7: Não, e importante nessa recuperação da iluminação do centro é que pelo menos essa luminária, não sei se é o termo correto, poste, me parece feio para falar, mas que
6: poste é uma palavra feia, né?
7: Poste é uma palavra feia, mas que essa luminária Art Deco seja mantida. Eu acho que de hoje a gente já tem soluções que permitem manter, né, o poste mesmo, mas sem essa lâmpada horrível, e que venha uma de LED que ilumine o centro, que devolva, né?
3: Deve ter uma solução, né? Pra
7: ficar. Um pouco da beleza da Goiás.
3: Que é linda, né?
7: Que é linda. Tá mal cuidada, mas é muito bonita.
6: É, eu acho que além da revitalização da iluminação, acho que precisa também de revitalização de canteiro central e mais. A gente precisa começar a pensar em soluções melhores para publicidade das lojas. A gente tem tantas fachadas que estão totalmente escondidas por banners enormes, né? A pessoa acha que colocando quanto maior o banner, maior vai ser a publicidade para cidade, para a loja dele. E a gente tem muitas fachadas na Avenida Goiás que estão completamente tampadas. Não só na Goiás, em todo o centro de Goiânia. Então acho que a gente precisa começar a pensar numa solução melhor. Que foi até dado uma solução, que seria um desconto no IPTU para quem apresentasse mais a fachada, mas eu vejo, por exemplo, iniciativas como a própria iniciativa Cidade Limpa da cidade de São Paulo como iniciativas que deram certo.
3: É, a esquina da Rua 1 com a Avenida Goiás, por exemplo, é um prédio histórico que pertence ao AB. Que prédio lindo, né? Um prédio histórico, bem cuidado. Imagina se a gente conservasse as fachadas históricas de toda Goiás, aquilo viraria um ponto turístico.
7: Que é a CASAG, inclusive.
3: É a CASAG, isso, a Caixa de Assistência dos Advogados. É um lugar bem bacana ali, onde os advogados que não têm escritório próprio podem atender seus clientes. É um prédio histórico muito moderno por dentro, mas absolutamente conservado por fora, do ponto de vista histórico. Imagine se a Avenida Goiás, todos os prédios estivessem no mesmo sentido, né? Na mesma conservação histórica, que o prédio da UAB, CASAG, como seria interessante, os alunos das escolas iriam ali fazer visita a céu aberto.
7: Aí você vai ganhando corpo aquela ideia de Goiânia ser a capital Art Deco, né? É justamente voltando à fachada. Várias cidades têm as suas leis das fachadas limpas, né? A de Goiânia tem, mas nunca pegou, né? Então, incentivar com o IPTU e outros, até mesmo subvenção, seria uma ideia interessante, sim, e que poderia ser aplicada, né? Junto com a iluminária, né? Você colocando, mantendo a iluminária da época, ou pelo menos atualizando ela com lâmpadas mais modernas, fachada da CASAG, de outros prédios ali, daria para Goiás um ar histórico que seria bacana de ver na cidade.
3: É, me lembro quando o Darcy Acorce, acho que foi ele, com a certeza, ou Pedro Wilson, não lembro qual dos dois, tirou a todos aqueles camelôs ali da Goiás, né? E restabeleceu a parte histórica dos canteiros. Vamos manter o que esses prefeitos começaram.
6: 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Sicoob, atenção, e daqui a pouco alerta: Goiânia pode repetir tempestade de domingo com nova frente fria. Nova frente fria prevista para 20 e 21 de junho pode favorecer o retorno de chuvas em todo o estado.
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9: 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De volta com o Papo Cabeça, 32269490 no ar.
10: Boa tarde a todos da rádio. Gente, ficou comprovado pela Polícia Federal que o dinheiro que foi pro Eduardo Bolsonaro comprou a casa dele lá, os 61 milhões do Vorcaro, que era dinheiro do MSS, dos velhinhos, bababá, BBB. Que falta pra prender esses caras? Alguém pode me explicar?
9: Alguém pode explicar, ouvinte?
11: Juridicamente, se ficar comprovado isso aí, mas precisamos deixar muito claro, né, por uma questão de coerência, é se, porque até agora são só investigações. Se ficar comprovado que o dinheiro do Vorcaro foi em prol da família Bolsonaro, seja para comprar a casa do Eduardo Bolsonaro ou qualquer outra coisa, aí a situação jurídica deles e principalmente criminal piora bastante, do ponto de vista jurídico. Agora, do ponto de vista político, eu sou um pouco cético, não acredito em nada. Por quê? Porque parece que pode falar o que quiser sobre a família Bolsonaro, pode ter a notícia que for, que não muda muito pouco em relação a cenário político. Quem vota na família Bolsonaro, vota em qualquer hipótese, é impressionante.
12: E mostra uma resiliência do Flávio, né? Apesar de tudo que aconteceu, continua pontuando 43%, 41%, 40%.
11: É muita coisa, né? Para uma pessoa que diz que não recebeu o dinheiro de Vorcaro, 40 minutos depois mudou de ideia. É muita coisa.
9: Meio-dia 48, tem mais ouvinte. 32269490.
13: Boa tarde, pessoal. Boa tarde. Aqui é Kleber de Jardim Atlântico. Tô ouvindo o debate de vocês aí e, infelizmente, eu fico triste. Por quê? Porque vocês estão completamente certos. Eu sou de uma época que a gente debatia quanto o Brasil vai ganhar. 2-0 era sempre pouco pra gente. Me lembro bem disso. Que a gente tinha Romário, tinha Ronaldo, tinha Adriano e tinha uma turma lá que fazia gol até todas as maneiras. Tinha um time acertadíssimo, tínhamos volantes excelentes, tínhamos até meio de campo. Eu sei que esse pessoal de hoje não acredita, mas nós tínhamos meio de campo do Brasil que era excelente. Então eu fico triste saber que em constatar que essa geração de hoje não vai ver o Brasil jogar o futebol que jogava. Talvez eles nem entendam isso.
12: Cara, e esse meu medo começou depois do 7-1. Depois do 7-1 começou a cair minha ficha de que, talvez o último título que eu tenha visto foi 2002. E aí o ouvinte falou uma verdade. Em 2002, você pega o meio-campo, você tinha um Rivaldo que já tinha sido campeão do mundo. Minto, eleito melhor jogador do mundo. Você tinha um Kaká, um Ronaldinho Gaúcho, o Kleberson que entrou muito bem no lugar do Juninho Paulista. Aí em 2006, você tem o Zé Roberto, você ainda tem ali um Ronaldinho, você tem um Ronaldão, um Adriano. Aí em 2010, você ainda tinha um Oscar. Não, Oscar não, Oscar vem 14. Em 2010, você tinha um Elano, Robinho. E você falava, pô, tamo bem, né? Agora você vê Casemiro, Paquetá, aí você, pô, tamo mal. Que é isso? A geração não é boa e tá mal treinada. E quando a geração não é boa, e talvez a gente tenha pegado uma Copa com geração ruim, talvez a gente possa falar de 90. Eles não estavam tão amadurecidos, que ficou conhecido como era Dunga. 94, aquele time tá mais tarimbado. E a entrada do Mazinho pro meio campo foi fundamental no lugar do Raí pra gente buscar o tetra. A gente, mesmo em 90, caindo pra Argentina, naquele fatídico jogo das oitavas, a gente jogou bem contra a Argentina. O problema é que a gente não tá jogando nem bem. E isso vai assustando a gente. E eu que tô batendo meus 40, começou a dar aquele medo já de um quarentão, né? Tô mais pra lá do que pra cá. De, pô, será que eu não vou ver outro título, não? É igual o Mundial do Palmeiras. Agora começa a pensar, pô, não vi, será que eu vou ver? Coisa tá feia.
11: E o Brasil que se prepare pra encarar a Alemanha em algum momento dessa Copa do Mundo.
12: Não,
11: o
12: Japão.
11: Você viu que
12: não vai na Alemanha, não, vai no Japão.
11: Mas a Alemanha fez 7-1 de novo,
12: de
11: viu?
12: Novo. E não
11: contra
12: é
11: um país bom. Chamado Curaçao.
12: Uma ilha aqui no Caribe, perto da costa da Venezuela, um charme.
9: Uma ilha, né?
12: Uma ilha.
9: Uma bela de uma ilha.
12: Willemstad, recomendo. Os lugares mais legais que eu conheci foi a capital de Curaçao, Willemstad. Pensa numa cidade massa de você conhecer uma vez na vida, é Willemstad em Curaçao. E tem o licor de Curaçao, que é uma delícia. Cidade tem as casinhas holandesas, tem as pontes que abrem, fecham, os navios passarem. Recomendadíssimo Curaçao. Perto da costa da Venezuela.
11: Tô pesquisando aqui agora.
12: Pode pesquisar.
9: 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Goiânia pode voltar a registrar tempestades tão intensas quanto a deste domingo, a partir da chegada de uma nova frente fria no próximo fim de semana. Meteorologistas alertam que a atmosfera ainda retém umidade suficiente para provocar pancadas isoladas na capital nos próximos dias. As movimentações são monitoradas pelo CIMEGO. Enquanto isso, a combinação de calor com esta umidade remanescente favorece áreas de instabilidade, principalmente no centro-sul do estado. Para hoje, a previsão é de predomínio de sol com variação de nebulosidade, mas pancadas rápidas, isoladas e irregulares não estão descartadas aqui para Goiânia. O aviso acende o alerta após estragos provocados ontem, quando a forte tempestade causou alagamentos, enxurradas, queda de árvores e até chuva de granizo em vários bairros. O episódio quebrou o padrão esperado para o mês de junho, historicamente marcado pelo início da estiagem severa aqui no Cerrado. Temperatura neste momento 30 graus de ensolarado, nuvens esparsas, mas é bom a gente ficar ligado, essa nova frente fria deve chegar aqui no estado entre os dias 20 e 21 de junho, ou seja, sábado e domingo.
12: Eu não lembrava de ver dois dias seguidos de chuva em junho em Goiânia. Três, então, foi a primeira vez. Agora, frente fria com mais chuva em junho, como dizia um aluno meu, que eu achava muito engraçada a expressão, é o Armagedão.
9: Armagedão.
12: Uhum. Eu fiquei preocupado. Porque assim, chover em junho, a gente até chamassa, nossa, né, deu uma aliviada na estiagem. Aí choveu dois dias seguidos, você, pô, tem algo de errado. Três, você já começa a se apegar na fé. Agora, frente fria com mais chuva de granizo, aí você já começa a fazer planos, né, pro outro lado.
14: É, então, acho que é um fato, né, assim, é inegável que os eventos climáticos estão sofrendo alterações muito rápidas. O meu questionamento é se a gente, enquanto população, sociedade, comunidade, prefeitura, se a gente, né, enquanto cidade, se a gente está conseguindo acompanhar as adaptações necessárias para a gente sobreviver a esses eventos, assim.
9: Meio-dia e 53, Papo Cabeça aqui pela Interativa, um programa Prime Medical Center, a clínica de saúde sexual masculina mais bem avaliada no Google. 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E tem aqui o ouvinte fazendo uma reflexão sobre o caso lá do Rope Jump. Wellington nos escreve o seguinte: queria lamentar a morte dessa jovem, mas pararam para refletir que esse tal sufixo ina é viciante, às vezes mortal. Cafeína, morfina, cocaína, a mais letal, talvez a adrenalina. Há mais de 3 anos, participava de grupos de motociclistas que faziam Goiânia a Brasília em menos de uma hora. Já vi minha vida passar a mais de 260 quilômetros por hora, tirando fino de retrovisor de carro, parado na BR, pelo simples prazer de viver ao extremo. É, a gente só não pode culpar, no caso, a adrenalina, né, caro ouvinte? O eventual vício em adrenalina, tem pessoas que ficam realmente

0: E eu acho que a grande questão nesse caso foi negligência mesmo, né, da equipe técnica.
1: Ela era uma jovem de 22 anos, cheia de vida. Ela só queria viver alguma adrenalina, né? Viver adrenalina é muito diferente de morrer. Ali foi uma responsabilidade total da empresa e dos funcionários.
2: Lembrando que a empresa não tinha alvará de funcionamento, operava completamente irregular, né? E ali, igual o Santiago falou, imperícia, imprudência aí?
1: Imperícia, imprudência e negligência.
2: Negligência.
0: É, e só reforçando, acho que a gente precisa ter sempre muita atenção para não culpabilizar a vítima por algo que ela sofreu.
2: Não, claro que não. Ali, a menos culpada é ela.
0: Exato,
2: a empresa
0: exato.
2: Ali, os funcionários, todo respeito a eles. Mas eles foram negligentes, imprudentes, imperitos também. O dolo como é que é?
1: Bom, aqui no chat do YouTube começou uma grande discussão se é culpa ou se é dolo, né? O que eu defendo é que seja dolo eventual, o delegado também entende como dolo eventual e o juiz plantonista que manteve a prisão preventiva dos três também entendeu como dolo eventual. E aqui no chat do YouTube os nossos ouvintes estão discutindo esse assunto, no Twitter tá uma grande discussão também se é dolo ou culpa e eu infelizmente sou obrigado a concordar com todo mundo que cogita a possibilidade de ser enquadrado como culpa. Aqui no chat do YouTube tem muita gente falando, ah, mas acidente de trânsito quando o motorista tá embriagado por vezes ser enquadrado como culpa. Lamentavelmente é verdade e lamentavelmente pode acontecer sim que esses réus, que esses investigados, no caso dessa jovem, sejam enquadrados como culpa. O que eu lamento muito e entendo que é uma questão de dolo eventual. Por quê? Porque embora não tenha existido uma intenção de matar ninguém, a gravidade das condutas deles e a falta de atenção no que deveria ser obrigatório, que é o checklist ali do cinto de segurança da corda, torna aquilo um dolo eventual. Dolo eventual é isso, é quando eu não saí de casa com a intenção de matar alguém, mas eu assumi o risco de uma forma tão grave, tão absurda, tão inaceitável, que aquilo se torna doloso.
3: Primeira caneta de semaglutida nacional, medicamento Ozive, passa a ser comercializado nas farmácias do país a partir de hoje. Desenvolvido pelo laboratório brasileiro EMS, após a queda da patente do Ozempic, Ozive é um remédio de aplicação semanal que, a exemplo do original, é voltado ao tratamento do diabetes tipo 2. Uma das diferenças do produto para a versão da Novo Nordisk é que, enquanto este é um medicamento biológico, a semaglutida nacional é fabricada a partir de síntese química. Tratamento mensal com canetas de Ozive custará a partir de R$ 452, mas a EMS anunciou uma condição especial a quem se inscrever em seu programa de adesão. A semaglutida é uma molécula que imita um hormônio chamado LGP1, que atua no controle da glicose no sangue, da saciedade e, consequentemente, do peso. O uso requer prescrição e orientação médica.
2: Eu faço uso de Monjaro, já falei aqui isso no ar, né? Eu tava pré-diabético, tava pesando 118 quilos, mais ou menos. Hoje eu tô bem mais magro, né? Então, assim, pra mim foi muito bom, porque ajudou a diabetes e também combateu a obesidade. E pra quem tá empolgado com esse medicamento brasileiro, óbvio, é pra estar, é mais barato, é mais acessível. Espero que em breve isso chegue ao SUS, seja distribuído pra quem não tem condição, mas sobretudo, antes de você tomar qualquer medicamento, vá ao médico, meu amigo. Goiânia tem excelentes profissionais, endocrinologistas, nutrólogos e toda a rede de médicos que tem aqui. Então, antes de você tomar, vai no médico, vê se você pode fazer uso desse medicamento, se é o adequado para você e que a gente consiga combater um pouco dessa epidemia que a gente tem de obesidade e diabetes.
0: Essa é uma excelente notícia, eu acho que do ponto de vista da saúde física isso é muito importante mesmo, mas eu acho que a gente precisa sempre questionar quando um medicamento entra em moda, né? Assim, estamos tratando o que de fato? Eu acho que as pessoas que realmente precisam vão se beneficiar muito disso, mas a gente precisa questionar a questão da ditadura da beleza, da magreza, enfim, tem muita coisa pra gente discutir dentro disso.
3: Final de mais uma edição do Papo Cabeça, quer um comentário rápido, Santiago?
1: Eu já falei outro dia e agora eu vou repetir da minha imensa irresponsabilidade ao ter utilizado esses medicamentos sem prescrição médica há um tempo que quase me levou a óbito, tive uma pancreatite grave, já disse pra vocês. Então usem o meu exemplo e jamais tomem esse tipo de medicação sem prescrição médica.
3: Santiago Freire, Thiago Zancopé, Josiane Lessa, obrigado.
0: Muito obrigada, boa semana para todos.
1: Um abraço.
2: Valeu.
3: Valeu, muito obrigado à nossa equipe, à nossa audiência, à nossa equipe Alex Almeida na direção da live, edição das mensagens de áudio Adriano Rosa, vem aí top 10.

0: amanhã tem mais Papo Cabeça ao meio-dia.
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0: terça-feira, galera. 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

0: de hoje. Número 6 pra Tame Impala. E pedido do TikTok chegando com o Swedish House Mafia, Save the World. E falando em pedido, bora pro WhatsApp.
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0: Pedido chegando, a Fátima pediu o sonzeiro do Timbaland com One Republic. Apologize.

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0: 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Grupo H, primeira fase da Copa do Mundo, Espanha e Cabo Verde. Cara, tá empatado em 0-0. Mas não tem apeto de Cabo Verde, não, velho, porque tá bem fechadinho. Espanha e Cabo Verde, 0-0, intervalo nesse momento. Daqui a pouco tem o segundo tempo. Valeu demais, galera. Eu sou Henrique Augusto. Volto no teu rádio amanhã, a partir do meio-dia, em mais uma edição do Papo Cabeça. Quem vem por aí é Frozen Gabs, atendendo o seu pedido no 32269490, em mais uma edição do Super Play. Eu deixo contigo aquela cerejinha do bolo. Bora voltar a 1983. Três com Cyndi Lauper, Girls Just Wanna Have Fun.
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no Instagram. Me segue lá caso você não siga ainda e aproveita pra seguir também o @interativofm, porque sempre rola novidade por lá. E hoje, amores, hoje, segundo!

desafios, eu tô aqui, gente. E por que não transformar o segundo em uma coisa, né? Vamos lá, porque a gente tem que começar a semana com a mesma energia de sexta. Então vambora! 3226-9490, vem participar do Super Play, Mar Lívia, essa foi pra você.

0: Demo do St. John Roses. A gente curtiu também Taylor Swift, Opalite e The Pussycat Dolls e Snoop Dogg Buttons. Vem adicionar o seu pedido aqui na nossa playlist no 32269490. Em troca, eu jogo aí a chance de você ganhar par de ingressos dos Cinemais pra curtir um cineminha por conta da interativa. Que delícia! Imagina começar a semana já ganhando ingresso, ô, coisa boa! E você de cara, de quebra, me ajuda aqui também a fazer a playlist do programa ficar ainda melhor. Então manda aí sua mensagem de texto, áudio de até 30 segundos. A gente tá só começando, sem contar que tá valendo ingresso do brabo, né? 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

0: novidade da semana aqui na Interativa. E hoje, ela que lançou um álbum novo no Dia dos Namorados. Olivia Rodrigo veio com o single The Cure, que segundo a própria, é uma das suas músicas favoritas. Embora essa música não tenha nada a ver com a banda The Cure, tem umas teorias da conspiração rolando por aí, falando que ela deu esse nome pra música porque The Cure era uma das bandas favoritas do ex-namorado dela. Pra que toda vez que ele fosse pesquisar essa banda nos aplicativos de streaming, aparecesse a música dela. Ai, Olivia, você tá muito, muito saidinha pro meu gosto, mandando indireta em forma de música esperta. Então bora curtir Olivia Rodrigo, The Cure!
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1: Empatou na estreia? Sim. Entrou crise? Ainda não. Depois do 1-1 com o Marrocos, Carlo Ancelotti usou as redes sociais para mandar uma mensagem de confiança aos brasileiros. Traduzindo, o italiano tá mais tranquilo que muito torcedor que já queria mudar metade do time.
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0: essa faixa é lindíssima. Eu sei que vocês adoram também. A gente ouviu Alexandra Stan, Mr. Sexo Beat e novidades da Ariana Grande. Hate That I Made You Love Me. Superplay continua recebendo pedidos. Nosso WhatsApp tá liberado. Pode mandar aqui o que você tá afim de ouvir. Concorra a par de ingressos do Cinemais. Daqui a pouco eu volto, mas antes vamos falar de coisa boa. Diversão. 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
1: Bora atender o pedido do Jordan, que tá a fim de ouvir a diva de Vônica, Amy Winehouse, Rehab.

0: People com Pumped Up Kicks aqui na Interativa. A gente curtiu também Amy Winehouse Rehab, pedido de ouvinte atendido. E Gracie Abrams, That's So True. Ainda tá rolando os pedidos aqui na nossa tarde de segunda-feira na Interativa. 3226-9490. Salva o WhatsApp da Interativa pra você participar de todos os programas. E aqui no Super Play, o seu pedido vale par de ingressos dos Cinemais. Pediu seu som, já tá concorrendo. Fácil, simples e rápido. E vambora, né, gente? 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
1: Boa tarde, Frozen Gabs. Tá podendo pedir alguma do Legião Urbana aí? Toca qualquer uma pra nós. Vamos de Quase Sem Querer. Ele falou assim, só porque a música dos caras parece um podcast, mal sabe ele que tá falando com a

0: Urbana, quase sem querer, no Super Play. A gente ouviu também Wiz Khalifa, See You Again, e Justin Bieber e Daniel Caesar, Peaches. A gente tá se aproximando da reta final do Super Play. Última chance de mandar o seu pedido e concorrer ao par de ingressos do Cinemais. O WhatsApp tá te esperando. Daqui a pouco tem mais Super Play, mas antes, Moral Zex, Honda Haycar. 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

0: me transportou lá pra 2013, Zeddy Foxx's Clarity. E assim a gente encerra os pedidos de hoje. Daqui a pouco eu tô de volta com a parte final do Super Play. Não sai daí.
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0: finalizando essa edição do Super Play com Autumn Port e Camila Cabello, Move. Valeu demais pela companhia e pela sintonia de sempre. Amanhã eu tô de volta às 2 da tarde com mais Super Play, atendendo mais pedidos. Segundou, né, galera? Segundamos bem. 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Lá vem Johnny Botelho com Inbox. Vou deixar vocês com Hit 'Em Up Style. Até amanhã. Fui!
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0: de junho de 2026, 5 horas em ponta em Goiânia, tá entrando no ar mais uma edição do Inbox Interativa. Comigo, Johnny Botelho, contigo aí do outro lado do rádio, participando daquele nosso jeitinho, ou jeitão, como preferir, tá? 3226-9490 é o número para onde você manda a sua mensagem, respondendo a pergunta do dia ou mandando informações de trânsito. Vamos por partes.
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0: Informação de trânsito você manda aqui no Rota de Fuga, né? Você pode contar pra gente como é que tá o trânsito mesmo da capital, se tem congestionamento, se tem alguma interdição, se aconteceu algum acidente, queremos saber tudo. Manda pra cá, 3226-9490. 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Bom, hoje vamos falar de apelidos. Eu quero simplesmente saber qual é o seu nome e o seu apelido, que nem sempre tem relação, né? Eu tava há pouco ali no departamento comercial da rádio conversando com as meninas, Marlívia e a Nayane. E a Nayane mesmo, ninguém chama de Nayane, todo mundo chama de Nay. Até quem não conhece, né? Que é, não sei, é um nome que puxa mesmo um apelido. E você, tem algum apelido que pode ter vindo de uma situação engraçada? Pode ser um apelido carinhoso de família? Pode ser um apelidinho carinhosinho com o seu amorzinho que te deu, né? Conta pra mim, 3226-9490, participando você concorre aos prêmios, claro. Tenho aqui voucher de R$100 pro Comiqueto e tenho também ingressos para os cinemais. Conta aí, nome,

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Rota de fuga ligado pra você, ligado aqui na Interativa, atropelando tudo aqui. Vamos lá. Atenção, minha gente, BR-153 com um acidente pra você que tá indo no sentido aeroporto de Goiânia. Logo após o passo municipal, você vai perceber o trânsito um pouquinho mais complicado, um acidente registrado ali na BR-153, tá bom? Passou ali o passo, Serra Dourada, um pouquinho à frente, no sentido aeroporto de Goiânia, um acidente registrado na 153. Muita atenção. Hoje, aqui no programa, eu tô querendo saber de você qual é o seu nome e o seu apelido. E aí conta, claro, a história desse apelido, né? Tô afim de

0: descobrir aí o porquê. Porquê? Manda pra cá, tá concorrendo a prêmio quem responde a pergunta do dia. Tenho pra você, Valcher do Comiket. Tenho também ingressos para os Cinemais. Fala comigo.
1: Fala, Johnny. Você falando aí da Naya aí, contando aí um apelido que parece que a pessoa nasce de fábrica com ele. Eu tenho um. Meu nome é Misael. E quem não me conhece, conversa comigo meia hora, de repente tá me chamando de Misa. Tipo, natural. De repente eu virei Misa pra todo mundo.
0: Boa, Misa!
1: Poucas pessoas me chamam de Misael, a não ser minha esposa, quando tá muito brava. Aí ela fala Misael, mas o resto é tudo Misa.
0: Misael, Misael, Misa. Pronto, vou chamar de Misa a partir de agora. Boa tarde!
2: Fala, Johnny!
0: E aí?
2: Johnny, meu querido, aqui é o Paulo, motorista de aplicativo. Cara, eu tenho um apelido que... O pessoal da escola colocou, os amigos de infância chama. Eu sou branco demais, cara, das bochechas tudo vermelho. Os caras só me chamam de boto cor-de-rosa, tem base.
0: Ô, maldade.
2: Antes eu ficava nervoso, cara, disso hoje eu já nem esquenta a cabeça mais. Um abraço.
0: Valeu,
2: manda o voucher do Comiqueto.
0: Como que se você não se importa, tudo bem. Porque é chatão aquele apelido que a gente não gosta e a galera continua, né? Eu lembro que tinha um amigo na adolescência que o pessoal chamava ele, pelo mesmo motivo, chamava de Patrick. Por causa do Patrick do Bob Esponja. Porque ele era rosinha, coitado. Boa tarde.
3: Tarde, Johnny.
0: E aí, tudo bem?
3: Aqui é a Rayane, motorista de aplicativo.
0: Fala, Rayane.
3: Meu apelido é Ravena, desde que eu era pequenininha, por causa da Ravena dos Jovens Titãs. Um amigo, né, que na época era o único que tinha internet em casa, TV a cabo, né? E assistia o desenho, começou a assistir, disse que eu me parecia muito com a personalidade. Eu era cara de bunda, que nem ela. E odiava aniversário. E aí ele colocou, me mostrou o desenho, eu viciei, o desenho saiu na TV aberta, eu assistia todos os dias e pegou, até hoje. Tem muitas pessoas que nem sabem o meu nome, só que me conhecem por Ravena.
0: Eu tô chocado, porque aqui no seu WhatsApp mesmo, ali na... onde a gente coloca o seu nome tá Ravena. Quer dizer, você pegou pra vida mesmo, hein? Que coisa!

0: Levi McCoy com Bruno Mars, Billionaire, aqui no Inbox, este programa com oferecimento de Tiger Boda Jayco. 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

0: 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E o Inbox pergunta pra você o seguinte: qual é o seu nome e o seu apelido? A história por trás do seu apelido. Pode ser um apelido de infância, pode ser um apelido de família, pode ser um apelido mais de casal, né? Porque tem casal que se chama por apelidinhos assim, super carinhosos, né? Que foi-se a época de chamar de bem, né? Pai, a mãe da gente chama, ô bem, né? Hoje não, hoje os apelidos são um pouco mais criativos. Eu tô querendo saber de você, qual é o seu? Vamos lá, 32269490, fala comigo. Oi.
1: Fala, Johnny, tudo bem? Então, meu nome é Edna. E minha família me chama de Dedinha.
0: Dedinha.
1: É, desde bebê, né? Por quê? Porque eu chupava dedo e eu parei de chupar dedo, era mais ou menos com 11 anos, mais ou menos 12 anos que eu fui parar de chupar dedo.
0: Meu Deus!
1: E até hoje, minha família mais chegada me chama de Dedinha. Minha família, né, toda. Eu com meus 44 anos.
0: Tá aí a Dedinha, mas Edna e Dedinha, não tem só uma coisa meio parecida, não tem?
2: Oi! Como é que você tá? Tranquilo?
0: Tudo bem, e você?
2: Respondendo aí a pergunta do dia aí, cara.
0: Ah.
2: É um apelido. O pessoal me chama de Valtinho.
0: Valtinho?
2: Né? Meu nome é Walter e o pessoal, alguns, nem todos, mas alguns me chamam de Valtinho.
0: Boa!
2: Eu nunca entendi por quê, né? Deve ser por conta do nome,
0: não,
2: né?
0: Não, peraí, você nunca. Não, peraí, peraí. Teu nome é Walter. O pessoal te chama de Valtinho. E você não faz ideia do motivo. Tá bom. 32269490, fala comigo.
3: Fala, Johnny, boa tarde. Boa tarde, galera da Rim. Então,
0: e aí?
3: Meu nome é Rogério.
0: Fala, Rogério.
3: Gosto muito de pescar. E uma das pescarias foi no lado de Corumbá 4.
0: Certo.
3: Tava lá com um grupo lá de amigos. Fisguei um tucunaré, vim trabalhando, vim brincando. Quando ele tava chegando próximo do barco, ele saltou, sacudiu a isca, soltou dele.
0: Ah.
3: Ele foi embora e minha isca ficou presa em um galho. E aí ficou aquela assim, aquela sensação, aquela emoção e tudo. Aí eu falei, nossa, vocês viram? Aí um das pessoas que tava junto falou, não, eu vi uma sacola. Aí,
0: sacanagem.
3: Por conta disso, todo mundo riu, foi tudo e tal. Aí, depois disso, todo mundo me chama, desse grupo,
0: cara,
3: que chama de Sacolinha.
0: Mas aí, a Sacolinha, é a sua palavra contra a deles, cara. Ninguém viu o tucunaré. Quem é que garante?
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0: Interativa, David Guetta, Terry Swims, Gone, Gone, Gone.
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0: Você participa do programa mandando mensagem pro 3226-9490. Este é o WhatsApp da Interativa. Por este número você também pode compartilhar informações de trânsito no Rota de Fuga. E de tudo que é jeito que você participar, você concorre aos prêmios do programa. Tem um aqui, voucher de R$100 pro Comiqueto. E tenho também ingressos para os cinemais, tá bom? Hoje eu tô querendo saber de você qual é o seu apelido e qual é a origem deste apelido. Qual que é o porquê que te chamam assim? Hein, Jéssica?
1: Boa tarde, galera da Inha, aqui é Jéssica. E meu apelido desde bebê é Queca.
0: Queca?
1: Porque a minha prima, um ano mais velha que eu, falava... Me chamava assim, Jéssica, Queca, sei lá, né?
0: Ah, não sabia falar
1: Jéssica. E o interessante disso tudo é que agora minha sobrinha tem 8 anos e ela me chamava, né, de Quecas. Ela adicionou o S aí.
0: Quecas.
1: Então, acho que Jéssica parece mesmo com Queca.
0: Bom.
1: Valeu.
0: Jéssica e
1: Queca. Boa semana aí pra todo mundo.
0: Gostei, Quecas. Quem mais veio falar do apelido, hein? Oi.
2: Boa tarde, Johnny.
0: Boa tarde.
2: Johnny, meu nome é Sérgio.
0: Sérgio.
2: Meu apelido da família em primeiro grau é Serginho. Da família em segundo grau, eles me chamam de Serjão. E os meus amigos me chamam de Long Neck. Cara, Long Neck, eu não sei porquê, eu acho que nem ele sabe me explicar o porquê desse apelido.
0: Deixa eu ver, já desculpa.
2: Mas vem cá, deixa nós conhecer um pouquinho mais aí. Conta pra nós aí, qual que é o seu apelido aí? Com certeza deve ter algum cabuloso, hein, irmão?
0: Cara, eu não tenho apelido. Você acredita? Vou tentar lembrar aqui, mas não tem. Porque Johnny já é meu apelido, né? Tem muito João... que o apelido é Johnny. No meu caso, meu nome é Johnny mesmo, né? Tem muito cachorro com esse nome também. Então não tem muito... Não tem pra onde ir. Pra onde que vai? Joninho? Não vai, né?
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0: Zara Larsson, Lush Life, aqui no Inbox. 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
2: Boa tarde, amigos da Interativa.
0: Fala, Cleomar.
2: Vou estar dando uma dica aqui, pessoal, na Rota de Fuga.
0: Manda.
2: Avenida Anhanguera, depois do Dergo. Na subidinha aqui, ó, depois do Corvo Cascavel. Tá. Um acidente aqui. Trânsito parado. Não venha na Anhanguera agora. O trânsito tá parado.
0: Muito obrigado pela informação.
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0: com Portugal The Man Phoenix.
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0: Interativa e o Pharrell Williams, Happy, aqui no Inbox. Quem mais tá feliz, hein? Além do Pharrell Williams, nesta segunda-feira, às 6h32. Se não, a turma que tá no trânsito.
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0: Luiz Fernando, nosso ouvinte aqui da Interativa, tá dizendo o seguinte: alô, Johnny, trânsito crocante com pistache. Na BR-153, sentido Aparecida, na altura ali da Oi, ali na Vila Redenção. Muita paciência, hein, galera? Segundo ele, o trânsito bem complicado, crocante, com pistache. Ali na BR-153, sentido Aparecida de Goiânia, ali na altura ali da Oi, da Unip, né? Ali aquela região ali. Então, muita atenção, ali é complicado, ali não dá. Aquela região ali, nesse horário, principalmente, meu Deus. 32269490 para você participar também, respondendo a nossa pergunta de hoje. Hoje eu tô querendo saber de você: qual é o seu apelido? Bom, primeiro fala o seu nome e aí me fala o seu apelido, né? Qual que era?
2: Boa fala noite. Grande Johnny Botelho.
0: E aí?
2: Ô Johnny, cara, eu tinha um apelido que um amigo colocou em mim, cara, é Choquito, cara, eu Choquito. Detestava.
0: Mas por quê? Porque
2: eu tinha uns 16 anos, eu era cheio de espinha, né? Tinha 18 anos, cheio de espinha.
0: Nossa!
2: E ele pôs esse apelido em mim, ô Choquito, por causa das espinhas. Cara, eu detestava, velho. Um abraço, Johnny.
0: Você detestava, você imagina eu, que adoro Choquito e agora eu vou ficar pensando nisso toda vez. Que coisa! Não, me compadeço com a situação, mas que coisa! Meu Deus, boa noite!
3: Fala, Dioneira.
0: E aí, Larissa?
3: Meu nome é Larissa, só que algumas pessoas insistem em me chamar de Laricinha. Como é um apelido que tem conotação sexual, eu odeio. E quando me chamam nesse diminutivo, eu finjo que esse não é meu nome.
0: Não, mas peraí, Laricinha tem conotação sexual onde? Peraí, tem? Alguém me explica? Real, eu não conheço o duplo sentido, não, claro. Que coisa, Vinícius, desse bloco tá todo coisado aqui pra mim, Vinícius.
4: Boa tarde, Johnny.
0: Boa tarde.
4: Aqui é o Vinícius.
0: Tudo
4: meu
0: bem?
4: Apelido é Harry Potter.
0: Harry
4: porque
0: Potter.
4: Na época que eu trabalhava no trecho, tinha uma menininha que uma vez me viu do outro lado da rua, aí falou pra mãe dela: vai lá o Harry Potter. E aí se espalhou na obra.
0: Entendi.
4: E aí eu tinha mania também de andar conversando e cantando. E aí o pessoal falava que eu era o Harry que tava conversando com o Potter.
0: Meu Deus, cara.
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0: O apelido tudo bem, você andar falando em voz alta na rua, a gente já precisa conversar, Vinícius. Caramba, que bloco lendário, que bloco especial pra começar a semana. Agora tem a Isa, dona de mim, no Inbox.
5: Bom

0: Rain Man. Vem cá, eu tô me sentindo assim, não habitante deste planeta. Porque a gente tá falando de apelido, viu? O apelido aqui da Larissa, que não gosta de ser chamada de Laricinha, porque tinha uma conotação que ela não gosta, eu não conhecia essa conotação e aparentemente só eu no mundo não conhecia. O que veio de gente, até conhecia. Conheço por outros nomes, né? O que veio de gente aqui me explicar, pode parar. Já entendi, tá? Tô um pouco chocado até.
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0: 8383 é o final do telefone dela. 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

0: semana, vai. Qual é a pedida certa? Manda pra cá o seu pedido. Você participando concorre ao prêmio do programa. Tem um aqui no final do horário. Par de ingressos para o Cinemais. Tá a fim de curtir um cinema? Então pede seu som aí.
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0: você que participou pelo 32269490. Alô, Vinícius Borges. Vinícius Borges, final do fone 4805, tá levando par de ingressos do Cinemais. Vai curtir um cinema por conta da Interativa. Obrigado a todo mundo que mandou pedido, todo mundo que participou. Amanhã, eu, Johnny Botelho, tô de volta às 5 da tarde aqui na Interativa para mais uma edição do Inbox. Agora se prepara, vem aí as saideiras do bônus e na sequência tem o Classic Hits com Thiago Santé, sempre imperdível. Tchau!
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0: 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Empatou com a Holanda e viralizou mais uma vez. Depois do jogo, a delegação japonesa deixou o vestiário impecável. E os torcedores ainda recolheram lixo das arquibancadas. Enquanto muita gente discute quem foi o melhor em campo, o Japão segue ganhando o prêmio de melhor organização. 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
2: Segunda-feira, tamo na área. De olho também nos jogos que rolaram hoje. Você viu o goleiro lá do Cabo, meu amigo, Cabo Verde, que são inclusive, né, falantes da língua portuguesa. Pouco mais da vertente do português de Portugal. Amam o Brasil. Estrearam na Copa fazendo bonito. O goleiro Rosinha, um rapaz, inclusive ganhou, tinha 40 mil, foi pra mais de 2 milhões de seguidores. Pô, que bacana, né? Tá aí um time que eu vou torcer fora o Brasil. Agora, voltando pra cá, Classic Hit segundona, jogos do Brasil só sexta-feira, bora pras velhinhas. E aí eu já convoco você pra garantir ingresso pra cinema, eu gosto do cineminha, eu sei que você também. Pede aquela velhinha, 3226-9490. Vamos dar o play aqui porque Holiday de 83 de Madonna. Você sabia que foi uma das primeiras, aliás, a primeira música comercial, porque todo artista geralmente tem uma música comercial, principalmente naquela época, uma música mais comercial pra entrar no rádio, pra cair na graça da galera, e aí depois faz uns trabalhos que tem um pouco mais a ver com o artista. Essa é a similaridade de Holiday.

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1: Tchelukion Rock 7, 1989, já rolava esse som e sempre a gente faz questão de reapresentar, assim como o som do Nirvana, Snow Patrol, Kid Abelha, Oasis, Madonna, que foi o início de tudo aqui com Holiday lá em 83, ou seja, a gente fez uma, né, viagem de 80 para 90, 2000, aí volta para os anos 90 e fecha com esse clássico aí, né? Bom, daqui a pouco tem o seu pedido, tem você no 32269490, muito mais velhinhas. 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
1: Fechou, Robin Williams, sonzão aqui nos 949. E aí, você parou aqui? O que foi que aconteceu? Cadê o som? Aê, agora sim. Misael, deixa eu te contar que você tá levando ingresso pra cinema, já vou jogar na sua mão pra pegar aquele cineminha bem acompanhado, o solo aí é contigo. A Voz do Brasil no rádio, voltamos daqui a pouquinho, porque a gente vai estar na internet, né? Muita música, muito videoclipe, e assim é, porque é mesmo, e a gente volta então com o Top 10. Segura aí!
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